0: estamos discutindo o Estreito de Hormuz, que é bem importante a gente dizer, que não era um assunto. O Estreito de Hormuz estava muito bem, obrigado. Trump veio com o discurso de que precisava interromper o programa nuclear iraniano e com a mudança de regime, que também aparentemente esse assunto sumiu de pauta. E pelo que a gente vê das imagens que saem de lá, claro, com cuidado de entender que as imagens são produzidas por órgãos que não são exatamente de imprensa, porque lá não há imprensa livre, mas pelas imagens do enterro do Ayatollah Ali Khamenei, você vê um grande apoio. Quer dizer que não tem oposição no Irã? Longe disso. Mas há milhões de pessoas que vão, seguem aquela lógica e vão dizer o seu último adeus ao Ali Khamenei. Numa lógica que é muito diferente da nossa. Eu já fui ao Irã e é muito comum você ver em praças públicas até hoje mulheres, mães, avós lamentando a morte dos filhos na guerra Irã-Iraque dos anos 80. Então a relação deles com a morte é algo muito diferente da nossa. Algo que é um olhar mais sofisticado sobre o Irã que o Trump definitivamente não tem. Ele achava que ia acabar em uma semana, um mês, e agora quantos meses já são, e ele vai mudando de ideia. Eu fico pensando a preocupação dos aliados, tanto da região quanto europeus, porque a gente olha para esse assunto de maneira distante, a gente olha de maneira diletante, como analistas quase, a gente sente só os reflexos em cima ali, basicamente, do preço do petróleo. Mas quem está ali do lado também sofrendo e fica refém dessa intempestividade de Donald Trump. Não dá para confiar no que ele fala, não dura nem 24 horas a posição dele, né?
1: Agora, João, as novas movimentações geopolíticas que a gente tem assistido ali na região podem colocar em risco o fornecimento de petróleo? A Europa já teme abastecimento para o setor aéreo.
2: É, assim, do ponto de vista econômico, talvez a maior vítima dessa guerra é o continente europeu, mais até que os outros. É interessante, claro, o Estreito de Hormuz é estratégico, é fundamental para o trânsito de mercadorias, não só petróleo, mas outras mercadorias entre Ocidente e Oriente, particularmente para aquela parte do mundo, né? Agora, há um outro dado que, primeiro, os bancos e as agências econômicas não falam em aumento de preço de petróleo. Dizem que há uma quantidade suficiente de petróleo em estoque e produção e que mesmo você reacendendo Hormuz, o preço do petróleo não deve ter uma oscilação para cima tão alta. São elas que estão dizendo. Normalmente, nas outras vezes, teve. Mas dessa vez, parece que os balanços das petroleiras já fecharam positivamente. Então, talvez esse preço de petróleo não tenha uma interferência tão grande para o resto do mundo, né? Agora, outra coisa interessante também do Trump, que talvez isso tenha colocado, ele é imprevisível, a gente não sabe, mas o que pode ter acionado um pouco essa nova ação, esse quase all-in que ele faz do Irã para reverter a grande derrota que ele teve há poucos meses atrás, é a economia americana vai muito bem, obrigado. Hoje teve anúncio de inflação, a inflação caiu, certo? Não deu a inflação que se prevenia. Saiu o resultado do lucro dos bancos, é um lucro histórico, certo? Muito referido à questão dos IPOs, ou seja, novas empresas foram lançadas no mercado. Então há uma certa exuberância numa parte econômica dos Estados Unidos. E isso pode ter deixado ele um pouco mais, não é, de peito cheio para tentar reverter um pouco a derrota terrível que ele teve há 2 meses atrás, quando fez o acordo e ele saiu de mão abanando sem nenhuma vitória.
0: Posso acrescentar que a fortuna pessoal dele também vai muito bem, obrigado, né?
2: Mas com certeza.
1: Após um acordo entre base e oposição, senadores aprovaram a medida provisória do frete. Na mesma sessão, foi aprovada em 2 turnos, por 73 votos a favor e 1 contra, a proposta de emenda à Constituição que cria a aposentadoria especial para agentes comunitários de saúde. A previsão é que a medida custe quase 30 bilhões de reais aos cofres públicos em 10 anos.
3: O andamento da medida provisória do frete foi destravado após um acordo entre o governo e a oposição. E em meio à pressão de caminhoneiros autônomos que paralisaram as atividades nesta terça-feira em Santos, na Baixada Santista. Um dos principais impasses era a garantia de um frete mínimo. Mas o Senado decidiu retirar o valor fixo de R$ 5.000 sob o argumento que seria inconstitucional. Ponto que deve ser tratado em negociação coletiva. A construção do acordo que garantiu a votação durou mais de 10 horas. Horas de discussão entre líderes do Congresso, relator e representantes do governo e dos caminhoneiros.
4: Aprovado a redação final, a matéria vai à sanção presidencial e será feita a devida comunicação à Câmara dos Deputados.
3: A medida provisória traz a metodologia que deve ser usada pela Agência Nacional de Transporte Terrestre para calcular o frete mínimo e que deverá observar, por exemplo, a distância percorrida, tipo de veículo e quantidade

0: Quantidade de eixos, a unidade da carga transportada, natureza da carga transportada, custos fixos e variáveis relacionados à operação de transporte, preço dos combustíveis e outros insumos. A medida ainda endurece as punições a empresas que não pagarem o mínimo. Um dos principais pontos de disputa entre governo e oposição é o trecho que prevê a anistia aos caminhoneiros que participaram das manifestações de dezembro de 2022. Para o governo, este ponto era negociável e foi incluído na proposta da Câmara dos Deputados. O Planalto já avisou que vai vetar.
1: Tem um dispositivo que, no impedimento de ser alterado, vai ser objeto de veto futuro do presidente.
2: Anistia, veto, né?
1: Anistia, certamente.
0: Depois de uma vitória, uma derrota para o governo. Na mesma sessão, o Senado aprovou, em dois turnos, por ampla maioria, a PEC que cria a aposentadoria especial para agentes de saúde e combate a endemias. Considerada uma pauta-bomba para o governo, o texto deve ter um impacto de 27 bilhões de reais aos cofres públicos em 10 anos. A proposta permite a aposentadoria mais cedo do que a regra geral, aos 57 anos para as mulheres e 60 para os homens, desde que comprovem 25 de contribuição e efetivo exercício na atividade. O texto ainda prevê regras de transição com idade mínima de 50 para mulheres e 52 para homens, e garante ainda que o trabalhador se aposente recebendo o valor total da média salarial ou do último salário da ativa.
3: Vamos já virar essa página, porque eles merecem. Eles fazem a saúde pública do Brasil funcionar melhor.
4: João, sem entrar aí na discussão se é legítima ou não essa aposentadoria especial, todos merecem, como disse aí o deputado. O fato é que a gente sempre fala em derrota para o governo, mas governos passam, o país fica, né? A gente está falando de quase 30 bilhões de reais. O ministro Gilmar Mendes, dia desses, escreveu numa rede social que o Congresso não pode aprovar medidas sem previsão de receitas.
5: Isso.
4: O destino dessa medida pode ser o Supremo?
5: Ah, seguramente, eu acho que o Supremo será destinatário da medida, até porque como é medida constitucional não cabe veto, o único que pode alterar é o Supremo, e alguém vai discutir essa constitucionalidade no Supremo. E é a medida, na minha opinião, tem uma constitucionalidade baixíssima, não é? Porque não prevê recursos ou fantasia recursos para isso, e o mais importante disso tudo, é o tipo de medida que o Brasil vem se tomando no Brasil, não só nesse governo, mas já alguns governos, o Congresso vem, volta e meia, ele toma várias medidas populistas, né? Que enfraquecem o Estado brasileiro. Nós já temos um Estado brasileiro cada vez mais fácil, mais frágil, do ponto de vista de executar suas tarefas básicas de fiscalização, de promover justiça, saúde, educação, as coisas básicas que o Estado brasileiro tem que fazer. Não tem dinheiro, a gente vê o orçamento cada vez mais pobre. A parte discricionária do orçamento, que é aquilo que é onde os governos podem usar para investir em planos necessários para mudar alguma realidade econômica imediata ou mediata, já não tem mais essa saída. Mesmo a parte do orçamento, que são orçamentos vinculantes, como previdência, saúde, educação, falta. A previdência tem um déficit histórico, nós estamos aumentando o déficit. Então nós vamos chegar no momento, é o seguinte, é muito positivo, muito interessante. O agente de saúde realmente é um negócio fabuloso, conheço o projeto, certo? Eu, quando começou o projeto dos agentes de saúde, eu por acaso estava no governo, então eu conheço esse projeto, acho muito bem-vindo, muito interessante. Agora, é o seguinte, nós não temos dinheiro, esse é o fato. O Estado brasileiro não tem dinheiro para fazer toda a justiça que teoricamente seja necessária. Então, pautas como essa prejudicam o Estado brasileiro, que já está muito ruim no seu déficit público, e a gente se avizinha de uma situação muito difícil, e eu acho que é muito próximo essa nova realidade.
4: Agora, Nelson, falando sobre a MP do frete, que mobilizou o Congresso aí nesses dias, dada a capacidade de mobilização que o setor já demonstrou, esse tipo de medida virou uma espécie de armadilha eleitoral?
6: É, porque você está se referindo à manifestação, ou chame como quiser, tanto em 18 quanto em 22, né? Porque em 18 teve a paralisação, que teve um impacto gigantesco na economia, com uma reivindicação, e essa MP é um resultado dessa reivindicação. Alguns podem chamar de chantagem. E teve a outra manifestação, que é de 22, com caráter estritamente político, de pessoas e caminhões, caminhoneiros e outros grupos. Eu fiz a cobertura disso, eu visitei acampamentos que a gente chamava na época de golpista, que depois o Supremo Tribunal Federal entendeu que fazia parte de uma articulação gigantesca de um golpe de Estado. É um setor que tem um poder de pressão. E uma curiosidade que a gente discute, governo e oposição, e essas medidas, essa MP, ela é algo que foi brotou ali em 2018, 2000 e Temer, passou por Bolsonaro e agora por Lula, e esse é um assunto que ninguém ousa contrariar, não existe governo e oposição nessa história. Então, se for olhar o lado positivo, que é um exercício difícil de fazer, pelo menos nesse sentido, todos pensam igual. Não sei se isso é bom ou ruim, mas há ali um pensamento igual. Em ano eleitoral, quem vai querer contrariar os caminhoneiros, especialmente o presidente Lula, que não tem um apoio significativo nessa parcela do poder econômico, também, mas o poder de eleitores também, com poder de comunicação. E você sabe que eu faço um acompanhamento na extrema-direita, nas redes sociais, e a figura do caminhoneiro é muito usada para representar o brasileiro, como se fosse o brasileiro, ele que sente, ele que cruza o país, ele que sabe os problemas, ele representa, é um arquétipo quase perfeito do brasileiro, seja lá o que isso signifique, mas ele representa, ele tem esse poder simbólico.
4: No próximo bloco, o ministro Flávio Dino dá 30 dias para o Congresso explicar medidas de transparência sobre as emendas. E mais, presidente do TSE propõe um selo para empresas de pesquisa que acertar resultados eleitorais. A gente volta já.

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0: O Arena dos Saberes dessa semana recebe a atriz Maria Clara Gueiros.
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0: O presidente do TSE, ministro Cássio Nunes Marques, propôs um selo de qualidade para reconhecer um instituto que acertar os resultados eleitorais. A proposta gerou uma série de críticas.
1: A minuta foi entregue a representantes de 16 institutos de pesquisa em reunião na sede do Tribunal Superior Eleitoral em Brasília. A proposta prevê a criação do selo Acurácia Eleitoral para reconhecer empresas que apresentem pesquisas com maior proximidade com os resultados oficiais. Pela minuta, seriam avaliadas pesquisas registradas pelo TSE e divulgadas ao público, realizadas no dia da votação, as chamadas pesquisas de boca de urna, ou nos 7 dias anteriores ao pleito. O TSE ficaria responsável por avaliar as pesquisas para presidente e os tribunais regionais, os levantamentos para governador. Os critérios ainda serão definidos e os institutos de pesquisa têm até sexta-feira para apresentar sugestões. De acordo com o ministro Cássio Nunes Marques, a iniciativa pode incentivar o investimento em qualidade e fortalecer a credibilidade das pesquisas, mas a proposta dividiu opiniões.
2: A priori, toda e qualquer iniciativa que venha a prezar pela eficiência, eficácia e honestidade dos institutos de pesquisa, elas são bem recebidas, porque nós sabemos que há determinados institutos ao longo de todo o Brasil que são utilizados simplesmente como instrumentos de marketing político eleitoral.
1: A Associação Brasileira de Empresas de Pesquisa disse que exigir que uma pesquisa acerte o resultado é confundir ciência com bola de cristal.
3: As pesquisas de opinião, elas são um retrato do momento, né? Do dia. Elas não se propõem e não são tecnicamente estabelecidas para fazer nenhum tipo de previsão. Então é muito difícil uma pesquisa que está há 7 dias, 5 dias, 3 dias, ou mesmo na véspera da eleição, ser atribuída um valor de predição. Então eu acho que cria um desestímulo à publicação e ao registro de pesquisa, e esse desestímulo, como consequência, vai gerar menos informação para o eleitor.
0: João, o ministro Cássio Nunes Marques está tentando, com essa proposta, arrumar um jeitinho para solucionar a decisão unilateral dele, bastante questionável, que censurou uma pesquisa?
4: É possível. Não sei dizer se exatamente ele fez isso, mas claramente ele está querendo demonstrar na gestão dele do TSE alguma novidade. Ele se mostrar algum novidadeiro na história, não é? E de uma maneira completamente equivocada, certo? Primeiro que a pesquisa, como já se disse aí, ela se aproxima a partir de parâmetros técnicos, sociológicos, de mercado, de grupos e tal. Ela se aproxima de tendências que ela colhe em determinado momento, certo? Mas se aquela tendência permanece até o dia da eleição e combina com o que o Instituto fez até aquele momento ou não, é outra história, né? Até mais também não é um concurso, né? Não se trata de fazer um concurso entre os institutos, certo? Isso é muito ruim. Então, eu acho que por todos os lados aí deve ser abandonada essa história e deixar as eleições correrem como as eleições devem correr e os institutos fazendo o seu trabalho para o qual são contratados por N partes, não só, inclusive, pelas partes diretamente interessadas na eleição, como os candidatos, os partidos, como, inclusive, por instituições econômicas, jornalísticas, então, que também querem saber como a sociedade está se comportando. Não necessariamente esse comportamento vai ser igual ao que ocorrerá no dia da eleição. Só um parênteses, se a gente fizer um transplante, né? Os algoritmos, as pesquisas também elaboraram todo um montão de previsões sobre a Copa do Mundo. Estão dando para os burros na água, né?
0: A famosa capa da Economist, que dava Portugal como campeão do mundo. Agora, Nelson, tem um aspecto preocupante nessa iniciativa do ministro, que ao fazer a proposta, ele acabar por legitimar um discurso que resvala no questionamento do processo eleitoral.
5: Que está aí, né? Porque a gente tem, se acredita, que tem pré-candidato que não acredita em urna eletrônica. Tem isso até hoje, isso pega. Eu vou trazer um case aqui, como dizem os publicitários. Eu, que sou do Rio de Janeiro, vou trazer esse case de 2018, Wilson Witz. Se você não conhece, os fluminenses também não conhecem, que foi um governador muito rápido, muito ligeiro. Pesquisa do Datafolha e do Ibope antes do primeiro turno. Dava, em primeiro lugar, Eduardo Paes, ex-prefeito do Rio, e Romário, já falou de Copa do Mundo, senador e ex-jogador. Dava, em primeiro lugar, o Eduardo Paes, logo depois o Romário. Wilson Witzel, 12% pelo Ibope, 17% pelo Datafolha. Ele chegou no primeiro turno com 41%, uma diferença de mais de 20 pontos. Aí, as pesquisas erraram? A resposta é não, porque elas captaram ali uma subida do Wilson Witzel. Tinha um contexto político, o bolsonarismo, as pessoas não sabiam quem votava Bolsonaro naquele momento, que nós sabemos aquele contexto de 2018, indicou alguém que poucas pessoas conheciam. Do dia para a noite, as pessoas decidiram seu voto e decidiram votar em Wilson Witzel. Romário não foi para o segundo turno, ele foi com Eduardo Paes para o segundo turno. As pesquisas erraram? Então o ministro precisa fazer um cursinho aí de literacia estatística, ou então criar o seu selo, né? O selo Nunes Marques de literacia estatística, que obviamente contém uma ironia dentro.
0: O presidente da Câmara, Hugo Mota, disse que vai defender a forma como a Casa faz indicações e execuções de emendas parlamentares, apesar das irregularidades apontadas pela Polícia Federal. Nesta terça-feira, o ministro Flávio Dino, do Supremo Tribunal Federal, fixou novos prazos para o Congresso explicar as medidas de transparência na tramitação das emendas.
6: As comissões de saúde da Câmara e do Senado, além de órgãos ligados ao Ministério da Saúde, têm 30 dias para responder sobre um relatório que analisou recursos de 75 emendas parlamentares. As auditorias nas verbas destinadas ao Sistema Único de Saúde revelaram um prejuízo potencial de quase 26 milhões de reais aos cofres públicos. É o que mostra a decisão publicada pelo ministro Flávio Dino, do STF, que apontou vulnerabilidades relevantes nos processos de gestão das emendas, com riscos de ineficiência, perda de rastreabilidade, inconsistências na prestação de contas e ocorrência de irregularidades na execução financeira. Dino também destacou um levantamento da Controladoria Geral da União sobre as chamadas emendas PIX, destinadas entre 2020 e 2024 a uma amostra de 15 municípios. Auditorias dos planos de trabalho revelaram que entre os 14 que já executaram os recursos, 9 tiveram algum tipo de irregularidade na aquisição de bens e contratação de serviços.
7: O legislativo, ele recuperou muitas prerrogativas, mas ele tem feito um mau uso dessas prerrogativas que ele recuperou, né? A questão das emendas é o mais claro, leva à má utilização dos recursos públicos e tem que ser fortemente redefinida. O ministro Dino está atuando corretamente nesse caso.
6: O ministro voltou a criticar a interferência de políticos sem mandato legislativo na indicação de emendas. Nos últimos dias, ele determinou o bloqueio de bens do presidente do Partido Liberal, Valdemar Costa Neto, e do ex-presidente da Câmara, Eduardo Cunha, por irregularidades na destinação de recursos públicos. Dino reiterou que somente parlamentares podem propor e deliberar sobre emendas. Citou que um mercado de terceirização ou privatização de emendas é incompatível com princípios da moralidade, legalidade e finalidade. E classificou como totalmente anômalo que ex-parlamentares mantenham cotas orçamentárias informais e que transmitam ordens para funcionários do Congresso.
7: O Congresso está na obrigação de responder com transparência ao que o Supremo Tribunal Federal está apontando. As emendas já são complicadas, no sentido que frequentemente elas rompem com o princípio da cidadania. Cada cidadão tem direito a receber o mesmo tipo de tratamento odontológico, médico, ou o que seja, né? Mas o problema é muito mais grave quando existem fortes suspeitas de uso eleitoral.
0: Nelson, seria exagero dizer que o país não vai avançar do ponto de vista político e institucional enquanto não enfrentar essa questão das emendas?
5: É, porque a gente tem que entender que a gente vive num regime presidencialista. É o que decidiu, que foi votado em plebiscito, e agora a gente fica discutindo, acho que a gente tem que ter um cuidado até, porque a gente fica discutindo o caminho, a operacionalização das emendas, a emenda PIX, a emenda de terceiros, a emenda dos sem mandato. A gente tem que discutir emenda. O que, que é isso? A gente tem, eu falei, o regime presidencialista. A gente não tem esse controle. E o que eu acho mais curioso, porque tem grupos políticos que usam como plataforma eleitoral esse discurso fiscalista. Estamos gastando muito. Eu não vi nenhum pré-candidato a deputado, de qualquer que seja, defendendo que ele, como deputado, vai lutar pelo fim das emendas. Não. Tem a ideia de que o governo federal gasta muito. Pode até se discutir se o governo federal gasta muito. Mas o que nós sabemos é que o governo federal federal tem cada vez menos dinheiro para gastar e tem muito dinheiro na mão desses deputados. Dinheiro é poder e não vão negociar e tratam com naturalidade. O presidente do PL, Valdemar da Costa Neto, em entrevista hoje, tratou como natural a sugestão de um presidente de um partido para onde vai o dinheiro. Afinal, o que faria um presidente do partido que não isso? E o que mais me assusta também é que a decisão do ministro Flávio Dino implica ali um bloqueio de 130 milhões de reais na conta de Valdemar da Costa Neto. Eu queria muito ter 130 milhões para serem bloqueados, né? Então, um presidente de um partido que tem 130 milhões para ser bloqueado. Chama atenção.
0: E nunca é demais a gente lembrar os valores, né? A gente está falando de mais ou cerca de 60 bilhões de reais. Agora, João, é justamente o fato do arranjo das emendas atual dar brecha para que líderes de partidos, não quero nem discutir se isso é legítimo ou não, possam indicar emendas, que é preciso tratar desse tema, enfrentar esse tema?
4: Não, sem dúvida. E como você disse agora mesmo, certo? Não é discutir, certo, que tipo de emenda, como pode, se ela tem legalidade no sentido da publicidade, certo, dos fins. A questão da emenda em si, pela Constituição de 88, não cabe. Houve um arranjo, certo, e isso não é de agora, isso começou ali no segundo mandato do presidente Fernando Henrique Cardoso para a conquista da reeleição, aonde se achou interessante dar aos parlamentares o poder de indicar emendas, não é? Se pensava até no momento daquele momento de fazer limites. A Constituição de 88 não previa isso, ela prevê a participação do Congresso no orçamento de forma horizontal. Ou seja, dentro daquilo que vem da proposta do Executivo, baseado nos planos plurianuais, etc., e setoriais, eu, parlamentar, posso dizer o seguinte: olha, eu não quero esse percentual todo apenas para esse programa educacional dos municípios. Eu quero que tanto desse percentual seja também para um programa de motorização dos municípios. Ok, mas é impessoal a emenda. Uhum. O fato de um parlamentar decidir personalisticamente um recurso do Congresso que vá para uma prefeitura, para um projeto e para uma empresa, que é o que acontece, é completamente legal e constitucional. E houve, me desculpe, com todo o respeito, uma certa covardia. Até agora está mudando um pouco. O ministro Flávio Dino está começando a mudar essa história. Uma certa covardia do Supremo Tribunal Federal em analisar essa questão. A ministra Rosa Weber colocou o dedo na ferida, mas não conseguiu levar adiante. E dizer, a emenda, como é feita, seja ela PIX, seja ela de bancada, seja do que for, é inconstitucional e destrói, como eu disse da outra vez, é um dos elementos que destrói o Estado brasileiro, que já está bastante precário.
0: A Polícia Federal concluiu a primeira fase das investigações sobre o esquema de descontos indevidos em benefícios do INSS e indiciou 48 pessoas. Entre elas, o ex-presidente do órgão, Alessandro Stefanuto, e o lobista Antônio Carlos Camilo Antunes, o careca do INSS. Os dois estão presos desde o ano passado. O ministro André Mendonça, relator do caso no STF, deve encaminhar as conclusões da operação sem desconto à Procuradoria-Geral da República, que vai decidir se apresenta denúncia, arquiva o caso ou pede novas diligências. Segundo a PF, o esquema pode ter desviado mais de 6 bilhões de reais de aposentados e pensionistas. Em instantes, novo primeiro-ministro do Reino Unido deve ser anunciado na próxima sexta-feira. E ainda, em meio à escalada da guerra no Oriente Médio, o governo autoriza o aumento do etanol na gasolina. A gente volta já.

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0: O governo autorizou um novo aumento da quantidade de etanol na gasolina. A medida, motivada pela valorização do petróleo, vai entrar em vigor no mês que vem.
1: A decisão do Conselho Nacional de Política Energética acontece em um momento de alta nos preços internacionais do petróleo, provocada por tensões políticas no Oriente Médio. Para diminuir a dependência do combustível importado, o governo resolveu ampliar de 30% para 32% a quantidade de etanol na gasolina. O setor produtor de cana-de-açúcar garante que tem estoque para atender o aumento da demanda. A nova regra começa a valer a partir de 1º de agosto, com validade de 180 dias, podendo ser prorrogado uma vez e por igual período. A previsão é que o litro do combustível fique 3 centavos mais barato. A adoção da mistura foi subsidiada por estudos técnicos executados pelo Instituto Mauá de Tecnologia. O aumento de 32% de etanol na gasolina apresentou comportamento equivalente ao observado com misturas de menor teor de etanol, sem impactos relevantes no funcionamento dos veículos, inclusive aqueles equipados com motores não flex.
2: Mas o setor automotivo pede cautela. A Anfávia, que representa os fabricantes de veículos, é contra a resolução e defende que são necessários testes mais longos antes de colocar a medida em prática.
3: Para os veículos importados, para os veículos nacionais produzidos no passado e que foram produzidos apenas para o consumo de gasolina, né, naquela época, que não são flex, portanto, esses continuam se ressentindo de problemas de consumo, mas também problemas com a durabilidade do motor em geral, principalmente em relação a aspectos de desgaste de materiais poliméricos, de plásticos, de vedações.
1: O Brasil tem cerca de 65 milhões de carros, de acordo com o Ministério dos Transportes. Quase 80% desses veículos tem motor flex, que aceitam etanol e gasolina. Para os 20% restantes, vale o alerta para o uso da nova mistura.
4: Além do desgaste mecânico, você vai começar a notar consumo excessivo de combustível, dificuldade de ligar de manhã, luz da injeção acendendo, e aí você vai ver o seu carro mecanicamente não tem nada, e é por conta justamente do etanol elevado que alguns carros não conseguem trabalhar com isso.
0: João, sem entrar nessa questão mais técnica, né? Até porque eu não tenho nem condições de debater isso, a medida é uma saída paliativa em razão aí do preço do petróleo na guerra ou pode ser algo estrutural, considerando a transição energética?
5: Eu acho que é mais estrutural. Do ponto de vista do preço do petróleo, 2% do etanol na gasolina não vai alterar muito a nossa necessidade de importação de petróleo para equilibrar o mercado. E a gente ainda não sabe o que vai acontecer. Subiu muito, que a gente tá olhando para o passado. Subiu muito, caiu, estão dizendo que não sobe tanto agora. Acho uma coisa complicada. Eu acho que é estrutural e eu acho que equivocadamente atende, de certa forma, o produtor de etanol. Certo? Dá mercado para esse produtor de etanol. Que eu não acho ruim ter produtor de etanol, eu não acho muito, nem um pouco ruim o etanol. Mas eu acho que o Estado poderia ter medidas mais inteligentes de incentivo do uso de etanol, no incentivo do ponto de vista da exportação do etanol, e não simplesmente usar uma velha medida que vem sendo usada há anos, que é o seguinte: eu preciso dar uma certa saída para esse setor, eu aumento o percentual da mistura da gasolina. E prejudico, como disse o técnico aí, aquele que tem carro a gasolina, mesmo flex, que a incidência de álcool, mais etanol nas peças, você pode ter um desgaste de peça, além de um consumo maior.
0: Agora, Nelson, se o Brasil pretende advogar em favor da transição energética por meio do biocombustível, como o presidente Lula fez num recente giro pela Alemanha e por Portugal, esse tipo de medida é uma necessidade, né?
6: Para dar o exemplo.
0: Mas é difícil
6: de explicar, e a gente vive num momento de questionamento das instituições. Então gera uma desconfiança. Parece um pouco daquela expressão de põe água no feijão. Parece que a gente está vendendo um produto que não é exatamente um produto de boa qualidade, que é a gasolina. Não tem uma informação, uma divulgação detalhada de por que isso, tem impacto, não tem impacto, mas como tem essa desconfiança, essa, eu acho que acaba gerando esse desconforto, porque dá a ideia de que é um produto de qualidade ruim. E a gasolina, o petróleo, eles são temas muito sensíveis, cotidianos, e eu acompanho, por exemplo, como correspondente, enquanto eu espero para entrar ao vivo, esse é um assunto. Entre um assunto e outro do dia, você informa, o preço da gasolina é esse, aumentou 0,2 euros o gasóleo, como eles chamam. Então é um assunto muito sensível. Claro que tem uma conexão com o Estreito de Hormuz, com o setor de etanol, mas é um assunto muito cotidiano. E quem recebe essa notícia tende a acreditar que está recebendo um produto pior quando chega a bomba. Essa comunicação não tá bem feita, na minha opinião.
0: O trabalhista Andy Burnham está a um passo de se tornar o novo primeiro-ministro do Reino Unido.
7: Andy Burnham recebeu mais 27 indicações. Agora ele tem o apoio de 349 parlamentares do Partido Trabalhista. E nenhum outro candidato poderá alcançar as 81 indicações necessárias para entrar na disputa. Na sexta-feira, ele deverá substituir o premier Keir Starmer na liderança dos trabalhistas. O atual primeiro-ministro vai formalizar sua renúncia na segunda-feira, abrindo espaço para Burnham cruzar a porta da casa número 10 de Downing Street, o endereço oficial do governo britânico. Ex-prefeito de Manchester, Burnham, de 56 anos, promete uma descentralização do poder que estimule o crescimento econômico. Seu antecessor, Starmer, caiu minado pelo peso do custo de vida no bolso dos britânicos e por sucessivos escândalos que envolvem integrantes do seu gabinete, como a nomeação de Peter Mandelson para o cargo de embaixador nos Estados Unidos. O político foi citado nos arquivos do caso Epstein, que envolve uma rede internacional de tráfico sexual.
0: João, você conhece o Reino Unido. Qual é o tamanho do desafio do Burnham?
5: É muito grande, né? Eu acho que tem dois desafios. Aí tem um desafio estrutural no partido, certo? O Partido Trabalhista, que é um grande partido, um dos partidos pilares da Nova Inglaterra, particularmente depois da Segunda Guerra Mundial. Ele se perdeu do ponto de vista de propostas de estruturação para o país, para a Grã-Bretanha, para a economia inglesa, para o que se pretende fazer daquele país, e ele tem que retomar essa questão partidária. E a outra em si é realmente a Inglaterra, que não faz parte do mercado do euro, né? do euro, do mercado comum europeu, mas está na Europa e tem uma série de relações, fez o Brexit, e ela tem que se reacomodar dentro dessa realidade, né? Então o desafio é muito grande, e eu diria até o seguinte: o desafio é para os ingleses, para os políticos ingleses, porque também se fosse um conservador ele teria os mesmos desafios hoje, porque o país requer que você caminhe em outra direção em determinadas estruturas. Muito embora o seguinte, o país é um país que tem muita coisa positiva, inclusive na sua economia e na sua economia criativa, certo? Então ele tem para onde ir. Talvez a Inglaterra tenha uma situação, até do ponto de vista econômico e estrutural como nação, melhor que grande parte dos países que estão no continente europeu e que estão no euro.
0: Como disse o João, independentemente de partido, entre conservadores e trabalhistas, eu fui ver aqui, desde Theresa May, que governou de 16 a 19, nenhum premier resistiu mais de 3 anos. Boris Johnson ficou 3 anos, Liz Truss 50 dias, o Sunak 2 anos, o que está deixando o governo agora, menos de 2 anos. O que explica tamanha instabilidade?
6: Que essa instabilidade que você traz começou até mesmo antes, com David Cameron. Tudo relacionado ao Brexit, né? Vamos entrar no Brexit, não vamos entrar no Brexit. Conseguiu, votaram a saída do Reino Unido da União Europeia. Eu me lembro que no dia seguinte, ou na noite da votação, a pesquisa mais feita no Google britânico era: o que é Brexit? Então as pessoas foram votar sem saber. E teve um impacto. Se a gente comparar o crescimento econômico da União Europeia com o Reino Unido nesse período da aprovação do Brexit nas urnas até hoje, o crescimento do Reino Unido foi menor, o que talvez dê uma ideia de um ressentimento ali, de que a grama do vizinho está mais verde. Isso que importa, né? Sempre a grama do vizinho é sempre comparativa. E tem um dado que eu vi que eu achei interessante, aí a gente pode até, eu não sou um grande especialista nisso, talvez possa até questionar esse dado, mas o dado de um instituto aparentemente confiável, confiável é de que a saída do Reino Unido da União Europeia reduziu o crescimento, o potencial de crescimento do Reino Unido em 4 a 8%. Então, você achar que você poderia estar melhor e teve um impacto econômico muito grande essa decisão, e um impacto econômico que tem consequências políticas, porque ninguém conseguiu ainda administrar. Desde 2020, está oficialmente fora da União Europeia, não tem qualquer discussão para voltar, mas existe esse sentimento de que aquilo que a gente queria acontecer, que o Boris Johnson prometia, que ia ser uma maravilha, saímos da União Europeia, que é um peso, é uma coisa horrorosa, não veio essa prosperidade depois do Brexit.
0: No próximo bloco, a Espanha despacha a França e vai para a final da Copa. E os preparativos para a semifinal entre Argentina e Inglaterra. A gente volta já.

Oiê, pra você que está assistindo ao Jornal da Cultura, daqui a pouco no Metrópolis, eu recebo a cantora e compositora Tetê Espíndola. Ela vai fazer um show em São Paulo, relembrando os clássicos da carreira e canta pra gente. Tem ainda um tesouro que vai ser divulgado em breve ao público. O compositor José Tati era também um exímio artista visual e a filha dele está preparando uma exposição com as obras. Te mostro tudo hoje, depois do Jornal da Cultura. Até lá!

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0: Estamos de volta para falar sobre a primeira seleção que vai disputar a final da Copa do Mundo. Boa noite, Vladir Lemos. O que tivemos hoje podemos resumir como a segunda queda da Bastilha?
1: Boa noite, Rodrigo, Nelson, João. Acho que sim, podemos. Eu achei que você ia começar com uma provocação, porque ontem o final foi você me perguntando quem passava. E eu, como muitos, apostei na França por uma diferença pequena, mas a gente viu uma história bem diferente. Enfim, a gente já retoma a conversa, mas vamos nessa, porque é a Espanha mesmo. Em Dallas, os espanhóis derrotaram a França por 2-0. Como a gente dizia aqui, para muitos, o resultado surpreendente.
2: Parte da torcida francesa em São Paulo se reuniu para ver a partida neste restaurante no centro da cidade. Apesar do respeito ao adversário, que havia vencido 9 das últimas 10 semifinais que disputou, o clima era de otimismo.
3: Estou achando que a Espanha tem um time melhor montado, mas as estrelas da França acho que podem resolver até os 90 minutos.
2: Quando a bola rolou, tensão e nervosismo. A arbitragem assinalou o pênalti no chute de Dinier em Lamine Yamal. O Oyarzabal foi para a cobrança e colocou os espanhóis na frente. A apreensão só aumentou entre os torcedores da França. Barcola até que tentou, mas mandou a bola por cima do gol. Minutos depois, a Espanha fez uma excelente jogada coletiva, mas o Upamecano conseguiu travar o chute de Fabián Ruiz. A França partiu em contra-ataque. Mbappé não contava com a boa saída de Unai Simon.
4: Eu achei que a França estava aquém das expectativas, estava esperando um passeio, mesmo sabendo que a Espanha vem sempre para jogar difícil, jogar amarrado.
5: Seguimos na fé aí, segundo tempo, vamos lá, tentar virar no segundo tempo, senão na prorrogação, Alê Leblon.
2: No segundo tempo, o Porro tabelou com o Olmo e tocou na saída do goleiro Mayan. 2-0 Espanha. O clima na capital paulista ficou ainda pior. A La Roja continuava dominando a França. Yamal chegou a marcar o dele, mas o gol foi anulado. Logo depois, Mbappé recebeu o passe na entrada da área e arriscou. Os espanhóis continuavam em cima. Ferran Torres cabeceou para fora. Em bom contra-ataque francês, Simon saiu para interceptar Mbappé. Doué ficou com a sobra, mas chutou em cima do goleiro espanhol. Em cobrança de falta, Kylian Mbappé bateu por cima do travessão e desperdiçou a última chance francesa. Nos acréscimos, Nico Williams partiu em velocidade, mas finalizou na rede pelo lado de fora. Final Espanha finalista 2, França 0. Depois de 16 anos, a Espanha volta a disputar a final da Copa do Mundo. O país chegou à incrível marca de 37 jogos sem derrota. Para os franceses, fica a sensação de que a seleção poderia ter ido mais longe.
6: Eu acho que o mérito nesse jogo foi todo da Espanha, de conseguir trancar o jogo da França, impedir que os craques franceses realmente decidissem o jogo.
7: Eu achei que jogou pouco. Eu acho que é isso. Foi um daqueles momentos que ninguém sabe.
0: A dia leblou.
1: Eu acho que tem muito ali, o Jerônimo até citou essa marca, né, de invencibilidade da Espanha, que chegou a 37, igualou a Itália, é a maior da história. É um motivo para a gente acreditar, mas acho que o decisivo mesmo ali foi o lance do pênalti. Né? Porque desenhou um ambiente para o jogo onde a Espanha pode mostrar toda a sua virtude. Você conversa com os espanhóis, eles usam muito a frase do se defender com a bola. E realmente eles têm um toque refinado, acho que isso serve de exemplo para a gente. Desde que o jogo acabou, eu escutei muita gente impressionada com a posição do goleiro espanhol, por exemplo, que realmente cortou vários cruzamentos. Mas o goleiro francês fez a mesma coisa. E a conclusão que eu chego é que você teve ali um jogo concentrado mais no meio de campo, entendeu? Com jogadores ali. É uma coisa pra gente pensar. Falei outro dia aqui também que certos volantes hoje em dia parecem fazer o papel do antigo camisa 10, mesmo que a atuação seja um pouco diferente. Você vê o Rodri jogando hoje, ainda com a mania de colocar a camisa para dentro do calção, parecendo um jogador mais
0: bem
1: fácil.
0: Bem longe
1: ainda
0: do que fez o nosso volante, o Casemiro, né?
1: É.
0: Agora, Vladir, é claro que ontem a gente manifestou aqui uma preferência, acreditava que a França passaria, mas num jogo desse tamanho, qualquer resultado seria possível. O que chamou a atenção mesmo é como foi construída a vitória da Espanha. Você citou o pênalti, mas antes mesmo do pênalti, a França sequer passava do meio de campo. Os franceses sentiram o peso do jogo ou a Espanha não deixou a França jogar?
1: Eu acho que até o pênalti, o jogo era tão importante que as duas seleções estavam se estudando, mas eu entendo o que você quer dizer. Eu acho que assim, não só um erro num jogo desse tipo acaba sendo fatal, como de certa forma foi, mas você também não está num bom dia. Por exemplo, a gente viu uma França hoje em que o Dembélé não brilhou nada. Mal a França acertou o gol. Eu estava vendo uma matéria que estava tentando lembrar, porque não anotei o scout, mas eu lembro de chutes no gol mesmo, finalização certa no gol, dois chutes do Dembélé no final e um do Mbappé muito fraco.
0: O João, e todo mundo resolveu não estar no bom dia no mesmo dia.
8: Foi isso, acho que tem essa... Futebol é bonito, a gente se apaixona por causa disso, né? Quer dizer, eles não estavam no bom dia. Agora, o que me impressionou muito, fazia muito tempo que eu não via um jogo, certo? Tão... De uma equipe, tecnicamente, se plantar tão corretamente contra a outra e matar o meio de campo. Ali eu acho que a Espanha foi perfeita. Já não estavam num bom dia e não conseguiam jogar. A defesa deles já é a melhor da Copa e já todo mundo sabia que era. Mas eles mataram, foi assim, preciso. E dois foi pouco, porque eles deveriam ter feito uns quatro.
0: E amanhã tem mais, né?
1: Com certeza tem. Bom, e a FIFA confirmou hoje as atrações da cerimônia de encerramento, terá nomes como Laura Pausini, Robbie Williams e Nicole Scherzinger. O adversário da Espanha virá da partida de amanhã entre Inglaterra e Argentina, que será disputada em Atlanta. Um duelo que vai colocar frente a frente também dois grandes técnicos do futebol mundial.
9: A disputa entre ingleses e argentinos mistura sentimentos que vão além do esporte. Desde 1982, depois da vitória dos britânicos na guerra pela soberania das Ilhas Falklands, ou Malvinas para o país sul-americano, os confrontos esportivos entre os dois ganharam um tempero a mais. Alguns anos depois, na Copa de 86, as duas seleções se enfrentaram nas quartas de final. A partida ficou marcada pelos dois gols históricos de Maradona. Primeiro, o famoso gol com a mão de Deus. E depois, a jogada eleita pela FIFA como gol do século. As duas equipes finalizaram a preparação nesta terça para o duelo de amanhã. Os argentinos escondem o jogo. A estrela Lionel Messi voltou a campo depois de ser poupado da atividade de ontem. Pelo lado inglês, dois desfalques. O meia Jordan Henderson sofreu uma grave lesão no punho ao comemorar a classificação sobre o México. E o lateral Gerald Quansah segue cumprindo suspensão de dois jogos após ter sido expulso na mesma partida. O duelo de amanhã também traz um embate entre dois jovens técnicos. Lionel Scaloni comanda a Albiceleste desde 2018, após a eliminação para a França nas oitavas. Era a primeira experiência do ex-lateral como treinador, inicialmente de forma interina. Criticado pela imprensa local na época, Scaloni calou a todos depois de vencer a Copa do Mundo em 2022. No comando da Inglaterra, um alemão, Thomas Tuchel, possui no currículo passagens por vários clubes europeus, como Paris Saint-Germain e Chelsea, onde foi campeão da UEFA Champions League em 2021. Conhecido por ser exigente com jogadores, não é incomum ouvir queixas de atletas. O zagueiro Maguire, dispensado da convocação final da Copa por chamada de vídeo, foi um deles. Em campo, porém, a campanha de 2026 faz os torcedores ingleses sonharem com o título do Mundial depois de 60 anos.
1: Bom, eu digo para vocês que me impressiona bastante a idade desses dois treinadores. O Scaloni tem 48 anos. Ele agora passou o Menotti, né, que foi o campeão mundial com a Argentina em 78. Com 13 jogos, se tornou o segundo treinador que mais dirigiu a Argentina em Copas. Mas como ele tem mais duas partidas, porque joga de amanhã e fatalmente, mesmo se perder, faz a de terceiro lugar, vai passar também o Menotti, o Bilardo, né, que foi o outro campeão em 86. Dois grandes nomes do futebol argentino, assim. Dá uma ideia dele, a gente já enalteceu a figura dele em outros momentos, ele consegue ser um cara lúcido sem ser frio, porque é um cara que em vários momentos já se emocionou na própria estreia da Argentina contra a Argélia, quando o Messi fez o que fez, e a primeira partida da Argentina talvez tenha sido a melhor de todas, ele estava visivelmente emocionado e depois falou sobre isso, que ele não acreditava que estava tendo a oportunidade de ver o Messi fazer tudo aquilo. E o Tuchel é um cara totalmente na contramão, né? Gosta um pouco desse atrito, depois do jogo com a Noruega mesmo falou que a Inglaterra tinha tido uma atuação desleixada. O Bellingham, perguntado depois, falou: não, talvez ele não saiba, porque realmente, como jogador, teve uma carreira insignificante, também ele não saiba o peso que é jogar uma partida dessa, entendeu?
0: Agora, tem favorito?
1: Eu que pergunto. Olha, eu acho que a Inglaterra no final é um pouco favorito. O Scaloni estava dando a coletiva pré-jogo hoje e ele mesmo falou sobre isso. Ele sabe que acho que de todas as quatro seleções, a que precisa jogar mais para chegar na final é a Argentina. Porque teve um caminho fácil, né? Egito, Cabo Verde, apesar de Cabo Verde ter feito o que fez, né? Argélia.
0: Mesmo Suíça, né?
1: Pelo menos precisa jogar mais, eu diria, mas eu já errei uma, agora eu posso errar uma.
0: O que chama a atenção, acho que a Argentina visivelmente parece estar cansada, né? Muitas prorrogações. Agora, isso ao mesmo tempo, né? O sangue, a raça argentina ali vai até o final, né? Fala em público, como você falou.
10: Fala em público, porque assim...
1: Eu tô
10: ouvindo aqui, eu sigo o estereótipo do homem gay, entendo muito pouco de futebol. Eu vi nomes ali importantes, Laura Pausini, Robbie Williams e a Nicole, que era do ex-vocalista do Pussycat Dolls. Gostei dessa escalação pro final. Mas eu tô falando que eu tava torcendo pra Argentina, não sou muito fã de futebol, mas porque eu quero cobrir. Então a Argentina na final, eu quero estar lá e ver a torcida. Eu vi a torcida aqui no Vale do Anhangabaú, no jogo do Brasil, e é emocionante. Torcida é emocionante, seja qual for o esporte, mesmo que eu não concorde com aquilo, não entre no clima, ver aquela manifestação cultural é muito interessante, e eu quero estar em Buenos Aires na final.
1: Só para completar, Scaloni falou sobre isso também, perguntado das prorrogações e tal, mas falou que está todo mundo bem, todo mundo em condição de jogo, inclusive o Messi.
0: Amanhã você nos conta quem levou a melhor.
1: Amanhã a gente fala a respeito.
0: Obrigado, Vladimir.
1: Tchau.
0: Agradeço também a presença do jornalista Nelson Garrone, que vai torcer para a Argentina, correspondente da TVI CNN Portugal, e do advogado João Santana, que não falou para quem vai torcer, sócio da UBI Capital. E se por um lado os franceses choram pela eliminação na Copa, por outro o país celebra outra queda, a da Bastilha. No dia 14 de julho de 1789, a prisão da Bastilha, uma fortaleza medieval que era símbolo do poder absolutista do rei Luís XVI, foi tomada pelo povo de Paris. O ato marcou o início da Revolução Francesa, que influenciou o mundo todo com seu lema Liberdade, Igualdade e Fraternidade. O Jornal da Cultura volta amanhã. Boa noite a todos.

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1: É muito bom contar com a sua companhia todas as noites. Aqui a gente ouve boa música, a gente fala da vida, a gente compartilha ideias e a gente, na verdade, só reconhece no outro aquilo que tem dentro da gente. Se os nossos olhos forem bons, todo o nosso corpo também será. Procure enxergar o que há de bom no outro e você com certeza encontrará em você muitas qualidades. Para começar mais uma sequência, Robbie Williams, Feel.

Marília Mendonça marca presença no Slow. Alô, porteiro. Um beijo para o Fernando, final do telefone 9004. Ana, sou motorista e não perco o Slow. Boa semana. Para você também, Fernando. Muito obrigada pela participação. Carlinhos, Ana Paula, adoro a sua programação. Gostaria de ouvir Placa Luminosa. Anotado o seu pedido, Carlinhos. Um beijo. E o Leomar, Aninha, gostaria de lembrar que precisamos fazer algo pelos nossos irmãos no Rio Grande do Sul. Verdade, Leomar. Muito obrigada pela sua participação. Procure um posto de coleta, uma igreja, algum lugar que você possa deixar a sua doação.

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1: 10:25.
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O veterano Phil Collins, para começar e muito bem a sequência, Against the Odds.

aqui no Ritmo do Amor, um dos sucessos do Bruno Mars, Grenade. Antes, Rita Lee, Doce Vampiro. Um beijo para o Thiago, final do telefone 8894. Um beijo para a Marisa, final do telefone 9072. Um beijo para a Valesca. Ana Paula, adoro a sua programação. Mande um beijo para o meu marido, Ademir. Hoje completamos 24 anos casadíssimos. Um beijo para vocês, felicidades. E um beijo também para Ana Paula, minha xará. Oi, xará, uma linda noite para você também, obrigada. Ela gostaria de ouvir Roupa Nova e eu já anotei o seu pedido.

bom demais passar 2 horas com você. Eu ficaria mais tempo aqui, mas está na hora de encerrar o slow desta segunda com Roupa Nova, Força do Amor. E antes eu toquei Chris de Burr, Love is My Decision. Para você uma semana excelente, uma semana extraordinária. Creia que fazendo a sua parte, as coisas vão melhorar. Aqui você pode pedir a sua música, mandar um beijo para quem você gosta. Participe no facebook.com/programa no ritmo do amor. E eu te espero no meu Insta, sou Ana Paula Barros. Beijo da Ruiva, fica bem.

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1: 10h52.
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0: Record da Pedrinho. Quem lembra dessa música? Segunda-feira pega no tranco ou não, hein, gente? E o mood de segunda-feira, que loucura! Aqui é o Rodrigo Campos no seu radinho. Bora abrir os trabalhos e começar a semana juntos, hein? Deus abençoe, vai ser uma semana boa pra todos nós, gente. Simbora, tá tudo jóia por aí? Tudo jóia, jóia? Então demorou, vamos ouvir música. Hoje vai ter Murilo Rufi.
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0: CV. Vou tocar Isa com o Ivandro. Vai ter a Marília Mendonça.
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0: me... Você gostou, né? Então vamos lá, pra começar os trabalhos tem Simone Mendes, tá no ar o Top Tunes.

Paz aí, mó paz, Isa e Ivandro aqui no nosso Top Tunis. Gente, Henrique e Juliano surpreenderam seus fãs quando lançaram de uma vez só 11 faixas do DVD To Be Brasília, gravado no Mané Garrincha. Entre elas veio o hit Devia Ser Proibido. A música fala sobre presenciar um antigo amor beijando outra pessoa, trazendo a identificação de histórias possivelmente vivenciadas pelo público. Meu Deus, isso deve ser muito ruim, hein? Deus é mais. Bora ouvir, Devia Ser Proibido, Henrique e Juliano.

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1: 11:17. 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

Segundamos! Boa segunda, boa semana, dia 20 de maio, hein? Já já dá o prazo de entregar o imposto de renda, não esquece. A pergunta que eu faço sempre aqui é: falta muito pro 13º? Gente, aqui é o Rodrigo Campos no seu radinho. Bora continuar o Top Tunes. Kleber e Cauã e Manu Batidão.

Neptunes, grupo Doce Encontro, Alucinado. Gente, Marília pra sempre Marília, né? Ao gravar o terceiro DVD da sua carreira, a sertaneja Yasmin Santos fez questão de reverenciar sua maior inspiração. Em seu novo projeto gravado em São Paulo, a cantora homenageou a saudosa Marília Mendonça. Pra quem não sabe, a Yasmin Santos ficou conhecida justamente por conta da semelhança na voz com a Rainha da Sofrência. E por isso a artista fez questão de exaltar a eterna Rainha Marília Mendonça. Yasmin Santos disse que ela só está onde está por conta das portas que a sua ídola abriu para as mulheres no gênero sertanejo. Que legal. Bora ouvir Escrito nas Estrelas, Lauana Prado.

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1: 11:42.

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É, não é que, peraí, é. Pra me casar com você, eu vou ter que me cuidar, contratar um personal trainer pra me acelerar. Também tenho que fazer uma dieta alimentar, catuaba no almoço e ostras antes do jantar. Catuaba no almoço e ostras antes do jantar.

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0: Esse disco tem vários feats, né?
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0: Dom L, Giovanni Cidreira. Como foi esses chamados?
2: Eu queria que fossem artistas negros que conversassem com várias particularidades da comunidade negra, sabe? Então...

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1: 12:30.
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1: 1:01.
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1: 1:34.
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1: 2:03.

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1: 3 e 3.
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1: 3:31.
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1: 4 e 3. 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
1: 4:26.

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7: 4:57.
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cheguei. Bom dia, gente querida. Bom dia, Rio Maria. Bom dia, Pará. Bom dia, Brasil. Bom dia, você. Você, criança, jovem, pessoa da terceira idade. Você que tá no sítio, na chácara ou na fazenda. Você que tá em qualquer parte da cidade, em qualquer parte da região. 5:03, hoje quarta-feira, 15 de julho. É o 15º dia do 7º mês deste ano. Estamos começando mais um dia de trabalho, começando mais uma edição do Alvorada. Pedindo as bênçãos de Deus que nos dê força e saúde, que nos permita continuar cumprindo a nossa missão. Obrigado, meu Deus, por mais esse dia, por mais este momento, mais essa oportunidade de estar aqui mais uma vez em 104.9. Obrigado a você que está aí do outro lado com o rádio ligado. Você é a razão de nós estar no ar. Sérgio Reis, Cálice Bento, a escolhida para começar a sequência musical do Alvorada.

0: Berocan, sua amiga de verdade, informa agora 5:07.
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0: Ele mesmo. Bom dia pro seu Arante, né? Aqui aparece o nome de Arante, né? Ai, ai, quer? Se o nome é esse, não sei, né? Arante. Bom dia pra você, menino. Muito obrigado aí, ele que já tá conectado com a gente. Hoje, quarta-feirona, 15 de julho. É o 15º dia do 7º mês de ano. Hoje é dia de São Boaventura. Dia Internacional do Homem. Opa! É o nosso dia, né, rapaz? Hoje também é dia de muita música, de informação, aqui no Alvorada. A partir desse momento, nosso WhatsApp

legal. 5:09 agora. Adair Cardoso, com a participação de Eduardo Costa. Andorinha Machucada. Na sequência tem Sérgio Reis, Juliana. Daqui a pouquinho a gente começa a atender os primeiros pedidos musicais.

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1: E a hora certa agora são 5h21.
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0: É, comigo mesmo. Alvorada Sertaneja de segunda a sábado. 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Hoje, dia 15, é o 15º dia do 7º mês deste ano, né, rapaz? Hoje é dia internacional do homem. Hoje também é dia de muita música aqui na 104.9. 5h29, hora de levantar, minha gente. Vamos levantar, né? É caindo a garoinha fina aqui, né?
2: Do que é isso, meu pai do céu? Vamos levantar, meu velho.
0: Vamos levantar, meu velho. Ah, vai não, é?
3: Vai não. Ele não vai não.
0: Então é com você, dona Maria. Vai lá.
4: Vai lá, dona Maria. Pega o balde, dona Maria. Agora, joga água nele.
5: Não, rapaz, não joga não, não joga não. Já vou levantar. Não joga não, rapaz. Não dorme manhã não. Não joga não.
0: Joga não, né? Ai, ai. Vamos atender o nosso ouvinte, rapaz. É hora dos ouvintes, né? Fala, vamos falar com a rapaziada lá da, parece que é Serra Azul, né? É? Fala aí, menino, o que o senhor manda?
6: Bom dia, Jotamel, tudo bom? Como é que você tá? Tudo certo?
0: Beleza?
6: Meu nome é Diego.
0: Alô, Diego.
6: De Alagoas. Tô trabalhando aqui na fazenda Ranchão.
0: É mesmo?
6: É. Serra Azul, Redenção.
0: Gostaria
6: de pedir uma música aí. Sua
0: que
6: rádio.
0: Legal, né? É, roda assim, velho.
6: Agradeço muito. Queria mandar pra todos os funcionários aqui da fazenda da Ranchão, todo mundo gente boa. É, e a música era nessa longa estrada da vida.
0: Isso.
6: Correndo, não posso parar.
0: Ah,
6: na esperança de ser campeão.
0: Tá certo. Pra toda a rapaziada aí da fazenda Ranchão, na Serra Azul, você pegado no peito das quejeiras. Ê, Dalvino, rapaz. O Dalvino tá ligando aqui. Ô, Dalvino, daqui a pouco eu atendo a sua ligação, né? Viu, Dalvino? O Din, alô, Din. O Din aqui no setor Reboa. Ué, o Diego pediu estrada da vida, né? Vamos falar com a Deuzeni. Fala, Deuzeni.
7: Jota Neto, eu tava querendo ouvir uma música com Bruno e Marrone, Se Eu Não Tivesse Ido.
0: Se eu não tivesse
7: ofereço
0: ido.
7: Ofereço pra você.
0: Obrigado.
7: O Itamar.
0: Tá certo.
7: Pra Nena.
0: Pra Nena.
7: A Vilma, lá na padaria panificadora pra Nau.
0: Eita.
7: Pra mim.
0: Tá
7: o
0: certo.
7: Linda que mora aqui na Rua 11.
0: Alô, rapaziada da Rua 11.
7: Estiver sintonizado na Rádio Berocana neste momento.
0: Tá falado.
7: Jota Neto, joga um balde de água no seu Arlindo, Jota Neto. Acabei de pôr o café e ainda tá dormindo.
0: Eita, um que dó, né? Tá dormindo.
7: Ei, Arlindo.
0: Ei, Arlindo.
7: Bom dia, Jota Neto.
0: Bom dia. Ó, o Dalvino tá ligando aqui, né? Ô, Dalvino. É. A gente tava no ar aqui, né, rapaz? Difícil de atender ali, o telefone. 5h32, pediu a gente toca Bruno e Marrone, se não tivesse ido, Milionário José Rico, Estrada da Vida.

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1: E a hora certa agora são 5:39.
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0: E é comigo, 5 horas e 47 agora, rapaz. É, aqui o relógio não para e o sucesso continua. Pra daqui a pouquinho ter a oração da manhã com o padre Reginaldo Manzotti. Daqui a pouco também tem previsão do tempo e tem notícia da hora. E muita música pra gente tocar nesta manhã de quarta-feirona. Ah, Nayara! Nayara está lá na fazenda, rapaz. A Nayara tava escovando os dentes, né? Há pouca hora. Ela tava escovando os dentes. Quando ela vai escovar os dentes, faz uma barulhada, rapaz. Acorda até os cachorros. Hã? Escuta só. Eita, menina. E o Diego tá lá sorrindo, né? Sorrindo aí dessa barulhada. Hoje o Benivaldo tá assim, ó. Rapaz. Eita, menino, que dó, hein? O Zé Filho lá na fazenda Andorinha tá correndo atrás do cavalo, velho. Tá aí. Ai, ai, o pessoal lá do Beira Rio. Eita, rapaz, que é isso? Tá. Chega, olha o Dalvino, rapaz, o Dalvino tá ligadão lá, ó. Ah, risadona do Dalvino. Ei, Dalvino, já tomou aquele cafezinho caprichado aí, né? O Dalvino tá pedindo a Andréia Andrade, Passarinho Mensageiro. E a Nayara tá pedindo qualquer música do Renan Jair. Rapaz, essa qualquer música, eu escolhi aqui uma que é pouco tocada, né? Sempre Tu. Tá? Na sequência tem Chitãozinho Chororó. Ela chora, chora. Parece? É não, rapaz. É. Aí, daqui a pouquinho tem mais. Enquanto isso, aí vale fora tomar um cafezinho, molhar a palavra. Eu volto daqui a pouquinho, continue aí.

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2: Povo de Deus, bom dia, família querida, devotos de Nossa Senhora. Diga comigo, Nossa Senhora do Carmo, rogai por nós. Mãe do Santo Escapulário, intercedei por nós e vamos juntos, de coração elevado, acreditando que Maria apresenta a seu filho os nossos pedidos e nossas preces, em nome do Pai, do Filho e do Espírito Santo. Amém. Obrigado, Senhor, por ter nos dado Nossa Senhora como intercessora e mãe. Nossa Senhora, que exaltamos com o título de Nossa Senhora do Carmo, que deixastes o Santo Escapulário como sinal do vosso amor e proteção. Nossa Senhora, sois reconhecida como assistência na vida e consoladora amável na hora da morte. Nossa Senhora do Carmo, Mãe do Santo Escapulário, eu, como vosso filho e devoto, pronto a vos servir, disposto a vos amar, nesta manhã, me coloco em oração e faço o meu pedido. Nossa Senhora do Carmo, nestas primeiras horas do dia, venho pedir favores, intercessão, pois sei que nunca se ouviu dizer que alguém necessitado, tendo recorrido a vós, tenha ficado desamparado. Com confiança filial, Mãe do Escapulário, intercedei junto ao vosso Filho Jesus Cristo, por mim, por aqueles por quem devo rezar sempre e por aqueles que se confiam às minhas orações. Nossa Senhora do Carmo, no início desta manhã peço, sede-nos propícia e rogai por nós a Deus, para que sejamos dignos das promessas de Cristo. E como teu Filho nos ensinou, nosso Senhor Jesus Cristo, chamamos Deus de Pai e apresentamos as nossas necessidades nesta manhã. Pai nosso, que estais no céu, santificado seja o vosso nome, venha a nós o vosso reino. Seja feita a vossa vontade, assim na terra como no céu. O pão nosso de cada dia nos dai hoje. Perdoai-nos das nossas ofensas, assim como nós perdoamos a quem nos tem ofendido. E não nos deixeis cair em tentação, mas livrai-nos do mal. Amém. Dai-nos a graça, Senhor, de um dia abençoado. Amém.

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1: Supermercado Mota Sul informa agora às 6:05.
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2: Ele mesmo. Daqui a pouquinho tem previsão do tempo e tem notícia da hora. Hoje, quarta-feira, 15 de julho. Vamos aqui para os destaques do Notícia da Hora de hoje. IBGE prevê safra de 347,4 milhões de toneladas de grãos neste ano. Edital abre 33 vagas para provimento de médicos especialistas no Pará. Motocicletas lideram frota de veículos em Canaã e dos Carajás. Ministério Público reforça a fiscalização sobre o fornecimento de energia elétrica em Novo Progresso. IFPA recebe inscrições para processo seletivo com 465 vagas em cursos no campus de Belém. Essas e outras você confere daqui a pouco no Notícia da Hora. Vamos atender o Siriaco. Ô Siriaco, fala aí, menino, o que é que você manda?
4: Bom dia, senhor João.
2: Bom dia.
4: Manda pra mim com João Mineiro e Marciano.
2: João Mineiro e Marciano.
4: Saiu da igreja pra mim.
2: Saiu da igreja?
4: João Mineiro e Marciano, pra mim e pra quem gostar da música, viu? E um bom dia pra você e uma boa quarta-feira.
2: Sabe? Obrigado, seu Zé. Rapaz, eu acho que essa moda aí é...

0: mas vou mandar chuva de malho. Ah, Fábio, alô Fábio, Fábio lá da panificadora São Francisco.
1: Bom, o José de Camargozinho, pode rodar essa aí mesmo que eu te mandei no dia meio.
0: Ah?
1: Acho que eu te mandei agora, né? Pode rodar assim.
0: Nossa, beleza. Amor, ah? Nossa, amor, seja abençoado. Rapaz, não entendi, não entendi aqui essa coisa. Acho que o nosso amor é ouro, né? Que você mandou? Ah, que o nosso dia seja abençoado. Não, rapaz, não tô entendendo. Eu vou verificar aqui, viu? Ai, ai, Fazenda Ranchão. Ah, é Fazenda Ranchão, rapaz. Ô, meninada, e a rapaziada da Fazenda Ranchão. Aí, rapaz, Nayara tá sempre ligada, né? Ô, vou verificar aqui a moda aqui, viu, o Fábio? E aí a gente toca pra você, ok? Enquanto isso, vamos tocando aí, João Mineiro e Marciano, Chuva de Maio. Ezequias Magrão tá lá em Paraupeba, rapaz, é. Tá ligadão, né?

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2: Ei, estou aqui. Vou rodar a moda aí que o Fábio lá da São Francisco, da Previecadora São Francisco, pediu uma música muito bonita, por sinal, muito boa. Lívia e Lorena, Deus cuida da minha casa.

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1: E a hora certa agora são 6:22.

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1: É comigo, bom demais começar o dia junto com você aqui em 104.9. Beirocan, sua amiga de verdade, informa agora. 6:27, daqui a pouquinho tem previsão do tempo e tem notícia da hora.
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1: Ele mesmo, até às 7:30. Ah, que legal, né? Daqui a pouquinho tem notícia da hora para você ficar sempre atualizado aí com as principais informações do dia. A Preta lá do Jardim Paraíso tá pedindo Quero Colo com Leonardo. Muito obrigado, o Preta aí do Jardim Paraíso, todo o pessoal do Jardim Paraíso nosso, muito obrigado pela sua audiência. Enquanto chega Leonardo, a gente vai curtindo aí, tocando em frente com Daniel e Almir Sater.

Abreu, Parada Dura, Trovão Azul. Agora 6:35.

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1: O ideal para você informa agora às 6:38.

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8: A maior cooperativa de crédito da região norte do Brasil informa agora 6:40.
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8: Berocan, sua amiga de verdade, informa agora às 6:41.
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8: 6:42 agora em Rio Maria.
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14: A previsão do tempo para a região norte nesta quarta-feira, 15 de julho, segundo o INMET, indica chuva em boa parte dos estados. As instabilidades permanecem sobre o Amazonas, Pará, Amapá, Roraima, Rondônia e Acre, com previsão de muitas nuvens, chuva isolada e pancadas ao longo do dia. No Tocantins, o tempo fica mais firme, mas a nebulosidade aumenta durante a tarde. Em Belém, a temperatura varia entre 24 e 34 graus. Manaus registra mínima de 25 e máxima de 32 graus. Em Macapá, os termômetros ficam entre 25 e 33 graus. Boa Vista varia entre 24 e 33 graus. Porto Velho terá mínima de 23 e máxima de 33 graus. Já em Rio Branco, a temperatura oscila entre 22 e 31 graus. A umidade relativa do ar segue elevada em toda a região, com máxima de até 98% e mínimas entre 40 e 60%. As informações são do Instituto Nacional de Meteorologia. Sofia Muniz, o tempo e a temperatura.
8: E a previsão do tempo para hoje, quarta-feira, dia 15, em Rio Maria, é de sol com muitas nuvens, com o termômetro registrando mínima de 22 e a máxima de 28 graus e 99% de umidade relativa do ar. IBGE prevê safra de mais de 347 milhões de toneladas de grão. Hoje é quarta-feira, 15 de julho. E é o 15º dia do sétimo mês deste ano. Hoje é dia de São Boaventura, Dia Internacional do Homem. Nessa data também foi criada, aliás, foi fundada a primeira filial dos Alcoólicos Anônimos, fato que aconteceu em Londres. 6:45.
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8: A estimativa do Instituto Brasileiro de Geografia e Estatística, o IBGE, para a safra de cereais, leguminosas e oleaginosas deste ano é de 347,4 milhões de toneladas. O volume é 0,4% maior do que a colheita do ano passado, o que representa mais de 1,3 milhões de toneladas a mais do que a do ano passado. Os dados foram divulgados ontem, terça-feira, dia 14. Segundo o IBGE, a área a ser colhida é de 83,2 milhões de hectares, com aumento de 1,6 milhões de hectares. O arroz, o milho e a soja são os três principais produtos que, somados, representam 92,8% da estimativa da produção e responde por 87,4% da área a ser colhida. Edital abre 33 vagas para provimento de médicos especialistas no Pará. 6:46. Estão abertas até a próxima quinta-feira, dia 16, ou seja, até amanhã, as inscrições para o terceiro ciclo do edital para provimento de médicos especialistas. Ao todo, são 1.136 vagas imediatas, distribuídas em 24 cursos de aprimoramento, abrangendo 309 municípios nas 5 regiões do Brasil e em 26 unidades da Federação. O Pará terá um total de 33 vagas imediatas neste ciclo. A iniciativa faz parte do projeto Mais Médico Especialista do Governo Federal, criado pela Lei 14.621/23. São 698 vagas de ampla concorrência, 236 para cotas étnico-raciais e 202 vagas para pessoas com deficiência. Motociclistas lideram frota de veículos em Canaã dos Carajás.
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8: 6:48 agora em Rio Maria. Dado do IBGE referente ao ano passado apontam que o município de Canaã já possui 43.541 veículos registrados. Como os números são referentes ao primeiro semestre, a quantidade de veículos em circulação atualmente pode ser ainda maior. A motocicleta continua liderando com 17.133 unidades circulando naquele município. Já os automóveis ocupam o terceiro lugar no ranking com 10.040 unidades, enquanto que as demais categorias, dentre eles caminhonetes, caminhões e utilitários, somam 4.526 unidades. Canaã dos Carajás conta atualmente com uma população estimada em 89.524 habitantes. Mercado do Boi desta quarta-feira.
10: É hora da cotação da Arroba do Boi. 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
8: Agora 6:49. O preço do boi gordo permanece estável nas principais praças de negócio, com arroba negociada a R$328,10 em São Paulo. Nesta quarta-feira, dia 15, os preços do boi seguem estável também nas principais praças de negócio do estado do Pará, com produto negociado a R$311,50 em Redenção e a R$314,50 em Marabá e a R$321,50 em Paragominas. Ministério Público reforça fiscalização sobre o fornecimento de energia elétrica em Novo Progresso.
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8: Hoje, quarta-feira, 15 de julho. É o 15º dia do 7º mês deste ano. Dia de São Boaventura. Dia Internacional do Homem, dia da criação da primeira filial dos Alcoólicos Anônimos. Agora 6:50. O Ministério Público do Estado do Pará, por meio da Promotoria de Justiça de Novo Progresso, intensificou o acompanhamento e a fiscalização da prestação do serviço de energia elétrica no município. A iniciativa faz parte de um procedimento administrativo instaurado para monitorar a qualidade do fornecimento realizado pela concessionária responsável pelo fornecimento de energia elétrica naquela região. O procedimento tem como objetivo verificar a frequência das interrupções no fornecimento de energia, as oscilações e tensões, os impactos causados à população e as medidas adotadas pela concessionária e pelos órgãos reguladores. A ação integra o plano de atuação do biênio 2025-2026 do Ministério Público do Pará. A concessionária informou que mantém um plano de contingência específico para Novo Progresso, com equipes locais e apoio regional para atuação conforme a gravidade das ocorrências. IFPA recebe inscrições para processo seletivo com 465 vagas em curso do campus de Belém.
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8: 6:52 agora. Estão abertas até domingo, dia 19, as inscrições do processo seletivo do campus Belém do Instituto Federal do Pará, o IFPA, para 465 vagas em curso de nível superior. De acordo com o edital, as oportunidades são destinadas a candidatos que já concluíram o ensino médio ou formação equivalente e desejam iniciar a graduação no segundo semestre letivo de 2026. As inscrições são totalmente gratuitas e deverão ser realizadas exclusivamente pela internet. Os cursos ofertados são para bacharelado em engenharia, licenciatura e tecnologia. Este foi o Notícia da Hora da Berocan. Essas e outras você confere em www.radioberocanfm, blogsport.com e também na página de notícias em Facebook. E você fica sempre atualizado com as principais notícias do dia no Jornal da Berocan e no Berocan Esportivo ao meio-dia e também nos nossos plantões de notícia durante a nossa programação. Aqui o Alvorada continua e o Notícia da Hora promete voltar amanhã neste mesmo horário. Até lá.
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1: E a hora certa agora são 6:54.
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0: Tá aí, Daniel, difícil falar de, não falar de amor. 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
0: Ele mesmo. Bom dia você, motorista, você trafegando nas estradas da nossa região. Muito obrigado pela carona. Alô Guimarães, o Guimarães aí do supermercado Bota. Eita, beleza, né? Alô irmão Denilson lá da casa do construtor. E a rapaziada aí da casa do construtor também. Muito bom dia pra vocês aí. Tá certo, rapaz. Tá aí o Carlos Gomes. O Carlos Gomes tá lá na Extremadura, na Espanha. É, rapaz, ele tá feliz da vida, né? A seleção espanhola vai pra final aí da Copa do Mundo 2026. Tá aí. E o Jason não, rapaz, o Jefferson. O Jefferson tá lá nos Estados Unidos. É, rapaz, o Jefferson é filho aqui do nosso amigo Jason, filho popular Ferrinho. Aqui do Rio Maria. Alô, Manuel Messias, lá no Gurupi. A Delmísia, lá em Mineiro, no estadão de Goiás. Sete horas 4 minutos agora. Hoje é dia internacional do homem, né, rapaz? É, tem o dia internacional do homem e tem também em novembro, né? No mês de novembro tem outro dia aí dos homens, né? Parece que é o dia nacional, é um negócio assim. E aí, ó. Então, parabéns pra nós. Agora 7:05. Alô, rapaziada aí do setor de chácara. Bom dia. Alô, Valdeci Leiteiro. O Valdeci, pra hora dessa, né? Já mais de 7 horas, ó, rapaz, como é que tá lá? Eita, que dorme. É. Alô, Adail Santo. Adail Santo tá com problema.
3: O problema,
0: rapaz. Problema que ele acordou, foi procurar o pente. Encontrou o pente, mas não encontrou o cabelo pra pentear. Eita, menina. Alô, Toinho. O Toinho aqui na Avenida 14, né, rapaz? 7:06.
3: Ei, bicho.
0: É agora, tarde demais, Zezé de Camargo, Luciano. Zé Felipe, se não tivesse ido.

Com certeza, só amanhã, muito mais feliz, sintonizada aqui com a gente. Chegando aqui ao finalzinho do programa, vem aí daqui a pouquinho o Boas Novas do Cead Seta. E toda a nossa programação feita com muito carinho e dedicação para você que está sempre com a gente. Vamos finalizando por aqui. Mais uma edição do Alvorada, agora 7h14. Hoje, quarta-feira, é 15 de julho, né? É o 15º dia do sexto, do sétimo mês. É, a primeira quinzena já aí, né, rapaz? Falou! Sérgio Reis, Caminheiro, Trio Parada Dura e Marília Mendonça. Aceita que dói menos. São as últimas da sequência musical da Alvorada de hoje. Estou indo e prometendo voltar amanhã a partir das 5h, se Deus assim nos permitir. A todos.

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1: 7:25.
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bom dia, 7:34 com você, pastor Pedro Alcântara, até as 8 horas, programa Boas Novas está começando agora, bom dia. Olha, eu quero deixar aqui um aviso muito especial para você da congregação Tesouro de Cristo, assistência social, juntamente com o Circo de Oração Rosa de Saron da congregação Tesouro de Cristo. Comunica que realizará um bazar beneficente dia 18 de julho, olha aí, dia 18 de julho, durante todo o dia estará aguardando você. Tá aí o comunicado aí da congregação Tesouro de Cristo, na pessoa do pastor Orion e a missionária Lília, que convida você para este bazar beneficente, dia 18, o dia todo aí. Julho, tá? Dia 18, não perca aí na Tesouro de Cristo, no Parque da Liberdade, bem pertinho de você. Vá lá, confira. Lá vai estar as melhores marcas pra você. Bom dia. 7:35, quero mandar um alô especial ao pastor Orion Leal, que está na sintonia, missionária Lília. Bom dia. E quem está na sintonia também de som da Ciclocentro, Márcio, que está na sintonia nessa manhã. Quero mandar um alô especial também ao meu amigo Saladinha, rapaz, que está na sintonia. Quero mandar também um alô especial ao pastor Wesley Fernandes, nosso vereador que está na sintonia, nosso vereador Bruno da Vila. Bom dia. E quem está comigo também, meu amigo Adelto, nosso amigo Zé Carlos, quem está comigo também, a missionária Carla, bom dia. E quem está na sintonia também, a Sirlene, que está sempre na sintonia do Boas Novas, o Alemão, bom dia. Para você que está no Parque da Liberdade, Alvorada 1, Alvorada 2, para você que está aqui comigo no setor Rimor, para você que está na cidade de Rio Maria, para você que está saindo para Xinguara, Redenção, Conceição do Araguaia, você está com Pedro Alcântara, bom dia. 7:36, quem está comigo também, o enfermeiro Cleito. E a minha amiga enfermeira Tainá, que está na sintonia, Silvana da Saúde, bom dia.

chegando pra você agora ela, Natália Braga. Deus te esconde aí, ó. Deus está te escondendo aí de alguma coisa e dando livramento. Bom dia. Quem está comigo também, pastor João de Deus, missionária Marinalva, minha amiga Marinalva, que está na sintonia, meu amigo Vilásio também, que está comigo nessa manhã. Eu quero mandar um forte abraço ao meu amigo Davi Rezende, minha amiga Vilma da Panificadora Planalto. Já já passamos por aí para tomar aquele lanche. Bom dia.

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1: Desta manhã gostaria de compartilhar com você Segunda Crônica, capítulo 7, versículo 12 e 14, que nos diz assim: E o Senhor apareceu de noite a Salomão e disse-lhe: Ouvi a tua oração, e escolhi para mim este lugar para a casa de sacrifício. E se meu povo, que se chama pelo meu nome, se humilhar, orar e buscar minha face e se converter dos seus maus caminhos, então eu ouvirei dos céus e perdoarei os seus pecados e sararei a vossa terra. A Bíblia diz aqui que o Senhor apareceu de noite a Salomão. Foi o Senhor que se revelou a ele e disse: Eu ouvi a tua oração. Salomão, depois de construir o templo, ele preparou tudo para estar no templo: ouro, prata, bronze. Salomão se preocupou em organizar a casa de Deus, mas ele se preocupou também com a presença de Deus na casa. Ele não só queria o ouro, ele queria a presença de Deus no templo. E Deus agora apresenta ele e diz para ele: Eu ouvi a sua oração. Já imaginou nesta manhã o próprio Deus dizendo para mim, para você, que ouviu a nossa oração? E aí Deus começa a dizer para ele assim: Esta casa, Salomão, é uma casa de sacrifício. Esta casa tem que habitar a minha presença. Este povo tem que reconhecer que eu sou o Senhor dele. Este povo precisa entender que a minha presença tem que estar na casa. E eu pergunto nesta manhã para você que me ouve: o Senhor está nesta casa? Ele tem prioridade aí nesta casa, no seu coração, no meio da sua família? Ele está tendo prioridade? E aí o Senhor começa a dizer para Salomão: Se o meu povo, que se chama pelo meu nome, se humilhar, orar, buscar a minha face e se converter dos seus maus caminhos, então eu ouvirei dos céus, perdoarei os seus pecados e sararei a vossa terra. Deus estava dizendo que o povo precisava se humilhar. O povo precisava descer na sua presença. O povo precisava reconhecer que Deus estava no controle. E este povo também, Deus estava dizendo a ele, a Salomão, que este povo tinha que ter compromisso, tinha que ter comprometimento, tinha que orar, tinha que descer na presença de Deus, tinha que ter tempo para falar com Deus. E nós estamos vivendo um tempo em que as pessoas não estão tendo mais esse tempo. Está tão conectado na rede social que ele não conversa mais com ninguém. Você vai visitar uma pessoa, ele é com o telefone na mão 24 horas. Essa pessoa não tem tempo para a família, não tem tempo para os amigos. Como é que vai ter tempo para falar com Deus? Tem gente que, se tirar o telefone dele, ele morre. Ele não consegue mais ficar sem o telefone. Ele está tão conectado na rede, que não dá tempo mais de conversar com quem controla a rede. Então Deus estava dizendo para o povo que tinha que ter limite, que tinha que ter compromisso, que tinha que se humilhar, orar, se converter dos maus caminhos. Será se você está se convertendo? Será se você não está nesses maus caminhos? Será se você não está envolvido nas falsas amizades, caminhos que parece ser bom, mas depois tem prejuízo, tem sofrimento, tem angústia. Quem são as suas amizades? Será se essa pessoa tem mesmo compromisso com Deus para andar com você? Então é hora de você refletir nesta manhã que Deus começa a dizer para Salomão que o povo precisava de se humilhar, orar, se converter dos maus caminhos. Aí ele ia ouvir os pedidos, o socorro, a resposta. Então não é diferente nos nossos dias. Aquele povo, ele estava tão voltado para o material, para as coisas do dia a dia, para suas propriedades, para suas terras, que deixava Deus em segundo plano. Tem gente que só vai procurar quando está na angústia, quando está no hospital, quando o médico diz que não tem mais jeito, que é um câncer. Aí esta pessoa entra em alvoroço, entra em depressão, aí faz propósito, corre para a igreja, pede oração. Aí depois ele desaparece. É só resolver a causa que todo mundo cai fora. Será se você não está igual a este povo? Nós estamos atravessando dias atuais que precisamos se converter a cada dia. O que você está fazendo? Deus está se agradando o que você está fazendo? Tem gente que diz que é cristão, mas a vida dele não compromete, não mostra, ele não muda, ele está em toda bagunça, ele está em todo lugar que não é da vontade de Deus. E muitas coisas as pessoas fazem sabendo que está errado, mas fazem. É errado, é pecado. Há uma diferença dos que servem a Deus porque não serve. Há uma diferença do homem de Deus para aquele que não é homem de Deus, para aquele que é aquela que não é mulher de Deus, está fazendo tudo que desagrada a Deus. Como é que Deus vai prosperar esta pessoa? Então Deus se apresentou a ele pela madrugada e disse para ele: eu ouvi, olha aí, eu ouvi a tua oração. Esta casa é uma casa de sacrifício. E eu pergunto mais uma vez para você: como é que está esta casa aí? Sua casa, o ambiente, o seu coração, ainda tem reverência às coisas de Deus? Ainda tem tempo de ler, meditar na palavra de Deus? Ou essa sua Bíblia só está empoeirada aí no Salmo 91? Não vai resolver. Salmo 23, aberta aí, não vai resolver. Esse salmo tem que estar na sua vida, no seu dia a dia. Você tem que viver. Porque senão, o inimigo não respeita templo. O inimigo não respeita tempo de crença, nome, posição social. Ele não respeita, mas ele teme diante daqueles que servem a Deus com reverência, com propósito, que se desvia do mal, que tem comprometimento com o céu, que anda no caminho do Senhor. Ele sabe, o inimigo conhece quem serve e quem não serve. E quem sabe ele tem preparado uma emboscada para você e você ainda não acordou ainda. E nesta manhã eu estou te despertando. Acorda enquanto é tempo. Se prepare. Procure a casa de Deus. Ah, pastor, mas eu não tenho tempo. Não, na hora que a coisa aperta, você tira um tempo. Você diz que é cristão, que é evangélico. E quanto tempo faz que você vai, que foi à casa de Deus? Você diz que é católico, mas você não está vivendo. Você não participa das programações da Igreja Católica? O padre não lhe vê nas reuniões? Como é que você diz que é um cristão? É hora de você se despertar, porque você pode ser pego aí pela través das estratégias do inimigo. Depois que fecha os olhos, acabou-se. não adianta fazer mais nada. Já está tudo definido. Então é hora de você se preparar, porque Jesus está voltando. Eu vou orar já já.
2: Não se esqueça, a tempestade nunca será maior que a promessa.

Senhor Jesus, nesta manhã, queremos te agradecer pela vida. Apresento a cada ouvinte, cada amigo que parou nesse momento, que a bênção de Deus esteja sobre nossas vidas. Repreendemos todo mal e que teu nome esteja como prioridade na nossa vida. Um forte abraço, seu grande amigo pastor Pedro Alcântara.

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1: 8 horas.
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1: 8:22.

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10: 8:44.

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1: 9 horas.
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1: 9:22. 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
1: 9:40.
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1: 10 e 2.

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3: Está no ar o nosso Alô Pirocan, este programa que é pra você, com você e por você. Rapaz, parece que hoje choveu, né? Acordei, vi a estrada um pouco molhada. Falei, não é possível que choveu e eu não vi esta chuva, viu? Alusão para o Felipe Arouque aí, que tá nos acompanhando pela live. É, rapaz, choveu em pleno verão paraense. Alusão pro Edson Fernandes lá nas Casas Populares, pro Mariano do Geladão. Bom dia para todos vocês, o nosso Alô Pirocan está no ar, viu?
4: Aí, meu compadre.
3: Vou chegando.
4: Agora.
3: Grupo Menos é Mais, aquele lugar

0: volta com o nosso Alô Berocan, mandar uma alusão pra Valdineia lá no Vila Nova, tá sempre sintonizada, seu filho pediu pra mandar essa alusão pra você. A minha amiga Alessandra Fontinelli está por aqui, bom dia.
1: Bom dia, Luan.
0: Bom dia. Luan,
1: queria aquela música da banda Calypso com o Amado Batista. Quem ama não deixa de amar. E ofereço para todos que estão na escuta e para Deus, a mulher do seu Arlindo.
0: Beleza.
1: Uma abençoada quarta-feira para todos nós.
0: Para todos nós, também. Amém. Já procuro para você, banda Calypso com o Amado Batista. Minha amiga Alessandra.

0: Roseni Nunes está por aqui também.
1: Bom dia, Luan.
0: Bom dia.
1: Tá, Luan? Tudo bem com você, Luan?
0: Sim.
1: Luan, eu tava querendo ouvir uma música, Rio Negro e Solimões. Ofereço pra você, a Regiane, a Gabi, a Sandra, a Concita, Nessi, pra mim, a Ciane Reis e para todos que tiver sintonizado na Rádio Berocan neste momento. Bom dia, Luan.
0: Bom dia, minha amiga Deusini, muito obrigado pela participação. Já toco para você, chegando agora pra minha amiga Alessandra Fontinelli. Amado Batista e Banda Calypso, quem ama não esquece.

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8: Hora certa na sua amiga de verdade, Berocan FM 10:23.
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chegando. Henrique Juliano, Arraião. Alô, Ana Clara. Essa vai pra galera da Casa do Motoqueiro.

Este é o nosso quadro Eu Acho, e a enquete de hoje é a seguinte, olha só, escuta aí. Na sua opinião, por que as amizades de hoje em dia não estão durando mais? Por quê? É falta de lealdade? É por interesse e conveniência? Ou é as redes sociais afastaram as pessoas? Ou é falta de diálogo e respeito, hein? Quero saber a sua opinião, manda aí sua mensagem, manda aí seu comentário através de mensagem de áudio também. Vou repetir, hein? Na sua opinião, por que as amizades de hoje em dia não estão durando bastante, não passa de um mês, ou então ela já acaba rapidamente? É por falta de lealdade? Ou é porque a amizade é só por interesse ou conveniência? Ou as redes sociais afastaram as pessoas? Ou é porque não tem diálogo e não tem respeito, hein? Mande aí sua opinião, quero saber de você a opinião sobre por que as amizades de hoje em dia não estão durando. O que você acha? Mande aí sua opinião. Essa é a enquete do nosso quadro Eu Acho de hoje.

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1: Peruca FM, sua amiga de verdade, 10h40.
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1: Este é o nosso Alô Berocan. Vamos com participação. Lucilene da Costa, acho que ela mandou mensagem sobre a nossa enquete hoje. Por que as amizades não estão durando mais? Alô, minha amiga Lucilene, bom dia.
2: Bom dia, Luan. Tudo bem, Luan?
1: Bom dia.
2: Eu acho que é por falta de... Em primeiro lugar, é falta de Deus no coração.
1: Verdade.
2: Em segundo, as pessoas só quer saber, só quer ter amizade por interesse.
1: Sim.
2: Não tem mais lealdade, né?
1: É verdade.
2: A próxima música, se você rodar, para todos que estiver na escuta.
1: Beleza, minha amiga Lucilene, obrigado pela participação. Uma alusão para Edna Ribeiro, que está nos acompanhando. E pessoal, a enquete de hoje é a seguinte do nosso quadro Eu Acho. O que você acha? Por que as amizades de hoje em dia não estão durando mais? É falta de lealdade ou é porque as amizades só é por conveniência, só por interesse? Quero saber a sua opinião. Mande mensagem aqui na nossa Berocan FM, seu amigo de verdade. Mandar uma alusão para Edna Ribeiro, para Augusta, para Eusana, que tá ligada também na nossa Berocan FM. Chegando agora, Zainara, Quem Manda em Mim Sou Eu. Essa vai para Edna Ribeiro.

Jorge Mateus. Prisão sem grade, hein? Essa é boa demais. Aumenta o volume do seu rádio aí, viu? Essa é pancada. Pra quem tá apaixonado, hein?

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1: 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Henrique Juliano, Discurso. Essa música é muito bonita.

0: Sete. Informa a hora certa.
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5: Chegando, Hugo Henrique Simone Mendes, essa vai pra Emily lá no Goiás. Aumenta o volume aí.

0: chegando.
1: Tem cerveja aí?
0: Gustavo Lima.
1: E tá gelada?
2: Que se rompa la bocina, pá.
0: Fala comigo. Essa vai pro Felipe Amorosino, diretamente de São Paulo. Gustavo Lima.
3: Dizem que todo mundo.

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1: Hora certa na sua amiga de verdade, Berocan FM 1122.
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1: Este é seu Alô, Berocan. Vamos com mais participações. A enquete de hoje do nosso quadro, eu acho, é a seguinte, a pergunta é a seguinte: por que que as amizades não estão durando bastante hoje em dia, hein? É por falta de lealdade? É porque as amizades hoje em dia só é por interesse? Minha amiga Domingas Lopes mandou a opinião dela aqui, vamos escutar ela.
2: Bom dia, Luan.
1: Bom dia.
2: Bom dia a todos da rádio. Bom dia a todos.
1: Bom dia. Ah, não foi opinião não, ela só passou para dar bom dia. Quem mandou opinião aqui foi a Deusina Alves. Ela mandou uma mensagem aqui, ela falou que é o seguinte: as amizades hoje em dia é a seguinte forma, não tá durando por quê? Porque a falta de Jesus no coração é a compreensão de saber que o ser humano é cheio de defeitos e não é perfeito. As amizades, algumas amizades duram para sempre porque tem Deus como raiz. Essas são as amizades verdadeiras. Todos podem ir, mas as únicas amizades que fica é a amizade de Jesus. A Deusina escreveu isso aqui pra gente, viu? A Deusina é a mulher da sabedoria. A Deusina sempre chega aqui e fala coisas. Agora a Domingas mandou a opinião dela, vamos escutar.
2: Bom dia.
1: Bom dia.
2: Eu não tinha visto a enquete ainda, né? A minha opinião é, as amizades hoje em dia não duram, assim, eu creio que é falta de amor.
1: É verdade. Então aí a Domingas falou que as amizades hoje em dia não duram é por falta de amor no coração do ser humano, viu? Mande aí sua opinião. Fala pra gente porque você acha que as amizades de hoje em dia não estão durando. Chegando agora então, Xande Avião.

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8: 11:59.
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4: Em Rio Maria, 12:03.
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4: Alerta no planeta, vulcões entram em atividade simultânea e mobiliza cientistas em vários países. Inteligência artificial acelera a descoberta de novos medicamentos e promete revolucionar a medicina. Turismo espacial avança e viagens ao espaço começam a se tornar uma nova realidade. Tecnologia reforça o combate ao desmatamento e fortalece a proteção da Amazônia. 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
4: Vulcões ao redor do mundo entram em fase intensa em atividades e chamam a atenção de cientistas, especialistas em geologia. Segue monitorando um aumento na atividade de diversos vulcões em diferentes regiões do planeta. Nos últimos dias, vulcões localizados na Islândia, Indonésia, Japão e na Península de Kamchatka, na Rússia, registraram novas emissões de gases, tremores de terra e pequenas erupções, levando autoridades locais a reforçarem os níveis de alerta. Segundo os pesquisadores, esse cenário significa que existe uma conexão direta entre todos esses vulcões, mas demonstra como o planeta permanece extremamente ativo em seu interior. A movimentação das placas tectônicas continua provocando terremotos e alinhamento de sistemas vulcânicos, capazes de permanecer adormecido por décadas antes de voltarem a apresentar sinais de atividade. Em algumas regiões, moradores precisaram ser evacuados preventivamente devido ao risco de quedas de cinza e possíveis fluxos de lava. Já em áreas turísticas, voos foram monitorados por causa das nuvens de cinzas vulcânicas, que podem representar riscos à aviação. Os cientistas destacam que o monitoramento por satélites, drones e sensores sísmicos permite hoje acompanhar essas mudanças praticamente em tempo real, aumentando aí a capacidade de emitir alertas antecipados e reduzir os riscos para a população. Maria, 12:08.
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4: Cientistas brasileiros ganham destaque mundial na busca por meteoritos. Um grupo de pesquisadores e pesquisadoras brasileiras vem conquistando reconhecimento internacional por um trabalho pouco conhecido, mas extremamente importante para a ciência. A busca é o estudo de meteoritos encontrados em território nacional. Conhecidas como meteoríticas, elas participam da identificação de grande parte dos meteoritos oficialmente catalogados no Brasil nos últimos anos. Os meteoritos são fragmentos de rochas vindo do espaço que consegue atravessar a atmosfera e atingir o solo. Essas rochas funcionam como verdadeiras cápsulas do tempo, pois preservam características de formação do sistema solar, ocorrido há cerca de 4,6 bilhões de anos. Cada descoberta ajuda os cientistas a compreender melhor como surgiram os planetas e quais matérias deram a origem à Terra. Além das pesquisas, o grupo também percorre escolas e universidades promovendo palestras e atividades educativas. O objetivo é despertar o interesse pela ciência e incentivar a população a comunicar possíveis descobertas de meteoritos, contribuindo aí para novas pesquisas brasileiras. Em Rio Maria, 12:10.
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4: Inteligência artificial acelera a descoberta de novos medicamentos. A inteligência artificial continua revolucionando a área da saúde. Pesquisadores de diversos países estão utilizando sistemas capazes de analisar milhões de informações em poucas horas para identificar substâncias promissoras no combate a doenças como câncer, como Alzheimer, Parkinson e infecções causadas por bactérias resistentes. Tradicionalmente, o desenvolvimento de um novo medicamento pode levar mais de 10 anos entre pesquisas, testes e aprovação. Com o auxílio da IA, esse processo começa a ser reduzido significativamente, permitindo que cientistas encontrem combinações de moléculas muito mais rapidamente. Especialistas acreditam que essa tecnologia poderá transformar completamente a medicina nas próximas décadas, tornando o tratamento mais rápidos e personalizados e eficiente para milhões de pessoas ao redor do mundo. Em Rio Maria, 12:17.
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4: Turismo espacial entra em nova fase de crescimento. O turismo espacial deixou de ser apenas um sonho de filmes de ficção científica e começa a ganhar espaço como um novo mercado global, hein? Empresas privadas anunciaram novas missões para os próximos anos, oferecendo viagens de poucos minutos até a borda da atmosfera terrestre. Durante essas viagens, os passageiros experimentam alguns minutos de gravidade praticamente zero e podem observar a curvatura da Terra contra o fundo escuro do espaço. Uma experiência considerada única.

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1: Tecnologia fortalece combate ao desmatamento na Amazônia. O uso de novas tecnologias vem transformando a fiscalização ambiental na Amazônia. Drones de longo alcance, imagens de satélite e sistemas de inteligência artificial conseguem identificar áreas de desmatamento praticamente em tempo real, permitindo respostas mais rápidas das equipes responsáveis. Esses equipamentos conseguem detectar a abertura de entradas clandestinas, queimadas ilegais e retirada de madeira antes mesmo que os danos aumentem. Isso facilita operações de fiscalização e reduz o tempo necessário para localizar as atividades criminosas. Pesquisadores afirmam que a união entre tecnologia e monitoramento ambiental representa um dos principais caminhos para preservar a Amazônia, a maior floresta tropical do planeta, e proteger milhares de espécies animais e vegetais. Em Rio Maria, 12 e 14.
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1: Japão amplia o uso de robôs para enfrentar falta de trabalhadores. Com uma das populações mais envelhecidas do mundo, o Japão vem aumentando o uso de robô em diversos setores da economia, hospitais, hotéis, restaurantes e também supermercados e centros de distribuição já utilizam máquinas inteligentes para realizar tarefas que antes dependiam exclusivamente de trabalhadores. Alguns robôs são capazes de conversar com o cliente, entregar refeições, transportar medicamentos dentro de hospitais e até mesmo auxiliar idosos em atividades do dia a dia. Segundo especialistas, a tendência é que a robótica se torne cada vez mais presente na rotina das pessoas, principalmente em países que enfrentam queda na população economicamente ativa. Em Rio Maria, 12 e 16.
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1: Tempo e a temperatura, quarta-feira 15. Tempo e temperatura na região norte do Brasil. Mais detalhes na reportagem de Sofia Maria Duarte Muniz.
2: E agora, o tempo e a temperatura.
3: A previsão do tempo para a região norte nesta quarta-feira, 15 de julho, segundo o INMET, indica chuva em boa parte dos estados. As instabilidades permanecem sobre o Amazonas, Pará, Amapá, Roraima, Rondônia e Acre, com previsão de muitas nuvens, chuva isolada e pancadas ao longo do dia. No Tocantins, o tempo fica mais firme, mas a nebulosidade aumenta durante a tarde. Em Belém, a temperatura varia entre 24 e 34 graus. Manaus registra mínima de 25 e máxima de 32 graus. Em Macapá, os termômetros ficam entre 25 e 33 graus. Boa Vista varia entre 24 e 33 graus. Porto Velho terá mínima de 23 e máxima de 33 graus. Já em Rio Branco, a temperatura oscila entre 22 e 31 graus. A umidade relativa do ar segue elevada em toda a região, com máxima de até 98% e mínimas entre 40 e 60%. As informações são do Instituto Nacional de Meteorologia. Sofia Muniz, o tempo e a temperatura.

0: Rádio Maria, 10 e 18.
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1: Oceanos registram temperaturas acima da média histórica. Pesquisadores seguem acompanhando o aumento da temperatura das águas em diferentes regiões do planeta. O fenômeno preocupa cientistas porque interfere diretamente no clima mundial, favorecendo ondas de calor, tempestades mais intensas e alterações nos ecossistemas marinhos. Além dos impactos ambientais, o aquecimento dos oceanos também afeta a pesca, o turismo e a economia de diversos países que dependem diretamente dos recursos marinhos. Especialistas reforçam que acompanhar essas mudanças é fundamental para desenvolver estratégias capazes de minimizar os efeitos das mudanças climáticas nos próximos anos. Em Rio Maria, 12:20.
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1: Brasil avança em projetos de energia limpa. O Brasil continua ampliando investimentos em energias renováveis, especialmente nos setores de energia solar, eólica e hidrogênio verde. Empresas privadas e centros de pesquisas trabalham em conjunto para desenvolver tecnologias que reduzem a emissão de gases responsáveis pelo aquecimento global. O hidrogênio verde é apontado como uma das principais apostas para o futuro, pois pode substituir combustíveis fósseis em diversas atividades industriais e no transporte pesado. Especialistas afirmam que, graças ao enorme potencial de geração de energia renovável, o Brasil possui condições de se tornar um dos maiores exportadores mundiais desse combustível nas próximas décadas.

0: Rio Maria, 12 e 21.
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0: Novas descobertas arqueológicas revelam detalhes sobre as civilizações antigas. Escavações realizadas em diferentes países continuam surpreendendo arqueólogos. Nos últimos meses, pesquisadores encontraram estruturas preservadas por milhares de anos, além de utensílios, moedas e inscrições que ajudam a reconstruir a história de antigas civilizações. Cada descoberta fornece novas pistas sobre costumes, forma de organização social, comércio e desenvolvimento tecnológico de povos que viveram há séculos ou até milênios. Os especialistas destacam que muitos desses locais permanecem praticamente intactos, oferecendo informações valiosas sobre períodos da história que ainda apresentam diversas dúvidas para a ciência. Em Rio Maria, 12 e 22.
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0: Cidades inteligentes ganham espaço ao redor do mundo. Governos de diferentes países seguem investindo na criação das chamadas cidades inteligentes, onde a tecnologia e a inteligência artificial ajuda a melhorar o funcionamento dos serviços públicos. Sensores espalhados pelas ruas controlam o trânsito em tempo real, monitoram o consumo de energia, detectam vazamentos de água e auxiliam na segurança pública. Em algumas cidades, a iluminação pública já é ajustada automaticamente conforme presença de pessoas e veículos. Especialistas afirmam que esse modelo urbano deverá crescer rapidamente nos próximos anos, tornando as cidades mais eficientes, sustentáveis e preparadas para atender uma população cada vez maior.

0: meia, 12h24.
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0: Preço do cacau de Tucumã e São Félix do Xingu segue a média do Pará e recuam frente aos aumentos nacionais nesta segunda quinzena de julho. O mercado do cacau brasileiro continua recuperando a força e a relevância após o impacto das exportações de frutos da África. Só que no Pará, o cenário ainda é de instabilidade. No começo desta segunda quinzena de julho, o Pará voltou à média de R$ 17 por quilo após uma leve recuperação no dia 1º deste mês. Tucumã, no sul do Pará, que já teve o cacau mais valorizado do país e acima da cotação nacional, está comercializando o quilo por 17 pela cotação. Desta quarta-feira, em São Félix do Xingu, o CAPEX manteve estabilidade de R$ 17 o quilo. Pelas informações do mercado do cacau, a cotação da arroba da Bahia é de 15 quilos, ficou em 325 a saca no Espírito Santo. O Pará responde por mais de 51% da produção nacional, com mais de 34 mil produtores, segundo a SEDAP. Além de ser um estado pioneiro na implantação de um sistema estadual de extrabilidade do cacau, garantindo ao mercado internacional frutos de qualidade e origem livre de desmatamento ilegal e trabalho em condições desumanas. Em Rio Maria, 12h26.
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0: Garoto vai brincar embaixo de caminhão e acaba com a cabeça presa no estepe. Quem tem menino em casa sabe que a fase filho homem é tranquilo costuma render histórias inesquecíveis. Um garotinho chamou a atenção nas redes sociais após ficar com a cabeça presa no aro do estepe de um caminhão enquanto brincava no quintal. A família tentou ajudar, mas precisou acionar a polícia militar para realizar o resgate. Policiais do 27º Batalhão utilizaram ferramentas e técnicas adequadas para retirar a criança com segurança, evitando aí qualquer ferimento. Após alguns minutos de trabalho, o menino foi libertado sem ferimentos. Apesar do grande susto para a família, a ocorrência terminou como um alívio em muitas risadas e o garoto, graças a Deus, passa bem.

0: Rio Maria, 12:28.
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0: Um vídeo que mostra um homem ajoelhando e fingindo que está rezando para furtar cofre em igreja de Minas Gerais. Um vídeo que mostra o momento do furto ao cofre da igreja matriz Nossa Senhora do Carmo, no Rio Claro, em Minas Gerais, começou a circular nas redes sociais na tarde desta última segunda-feira, 13. As imagens registradas pelo sistema de monitoramento da igreja mostra toda a ação. No vídeo, o homem aparece ajoelhado próximo ao cofre, fingindo rezar, enquanto, ao fundo, uma mulher permanece no interior da igreja. Em determinado momento, ela percebe que a movimentação é suspeita e avisa outra pessoa. Logo em seguida, o homem corre e tenta abordar o suspeito. Ao perceber que havia sido descoberto, ele foge rapidamente do local e consegue escapar antes de ser alcançado. Segundo o pároco da paróquia Nossa Senhora do Carmo, Padre Gilmar, as imagens foram entregues à polícia, que investiga o caso e trabalha para identificar e localizar o responsável pelo crime. Até o momento, não foi divulgado o valor levado do cofre da igreja. Em Rio Maria, 12:30. Termina agora o Jornal da Berocan. 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Fica agora com o Berocan Esportivo e em seguida o Show da Tarde.

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1: 12:30.
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2: Está no ar o nosso Berocan Esportivo. Rafaela Gomes já tá por aqui, rapaz, hein? Aconteceu ontem algo diferente. A França, que se achava imbatível, perdeu pra Espanha.
3: Rafaela Gomes.
4: Boa tarde, Luan. Boa tarde, ouvintes da Berocan FM. Só a torcida da Espanha, né? Os espanhóis,
2: sim,
4: né? Esperava que isso fosse acontecer.
2: É verdade.
4: Acreditavam que isso ia acontecer. E também o Yamal, né? Que falou muito e
2: não
4: conseguiu
2: fez
4: segurar.
2: Muito. Mas jogou bem, fez um golaço.
4: Fez a diferença. O pênalti lá foi em cima dele. Então, pênalti ali no começo ali foi. Acho que foi diferencial, deixou a França atordoada, não soube como reagir em relação àquilo. A França não conseguia chutar pro gol, né, velho?
2: Cara, como é que chuta assim, pega na bola? Não pegava na bola a França?
4: Eu acho que o técnico da França escalou
2: mal.
4: Escalou o time mal. Porque
2: o Rabiot, pra mim aquele barco lá.
4: Não tinha entrado.
2: Aí o Rabiot tava um pouco perdido, dando a chegada atrasada, levou amarelo. Eu iria com o Doué no começo do jogo, depois se Casemiro não tivesse indo bem, jogava o Barcola, tá ligado? Aí o Doué entrou muito frio, né, velho? Aquele gol, o segundo gol foi em cima dele. Então, e eu colocaria o Kantezinho, viu?
4: Tem o Kanté tá no banco, né? aquele meio que ele colocou titular ali não deu muito certo. Porque no jogo passado era outro, né?
2: Era
4: o.
2: Na minha opinião, aquele Tchouaméni tava no banco, deixava o Konaté lá, né? Aquele cara que tava jogando lá. Aí ele entrou no segundo tempo com o Doué, mas não é a mesma coisa começar um jogo jogando, né, velho?
4: É diferente. Ainda mais você entra com um saldo ali de um gol perdendo, né? De 1-0. Então, entra com outra. Pensamento e tudo mais, sim, outra confiança, né? Quando você começa o início do jogo é outra atitude, outra confiança ali. Enfim, eu acho que ele escalou o time errado.
2: Sim.
4: Pra ser bem sincero.
2: E a Lúcia, o que a Lúcia acha aí? Será que a Espanha vai ser campeã da Copa do Mundo aí? Comenta aí, galera, quem você acha que vai ser a Espanha. Hoje tem a Argentina e Inglaterra.
4: Jogão também.
2: Hoje eu sou argentino, não é possível. Toda seleção que eu tô torcendo tá perdendo, hoje eu sou argentina.
4: Hoje todos somos argentinos.
2: Eu sou argentina, hoje.
4: Hoje todos os brasileiros são argentinos, porque aqui no Brasil tá torcendo, tá caindo, então.
2: Eu sou ninho argentino desde pequeno. Sou argentino.
4: Vamos torcer pros hermanitos.
2: Hermanitos. Hoje
4: vamos,
2: sou argentino. Hoje eu vou torcer pra Argentina. Vai ganhar, sim.
4: Vai com certeza.
2: Hoje ganha. E aí, vocês que estão aí escutando a nossa Berocan FM, afinal, a Espanha já tá na final. Quem será
4: o adversário
2: né? Da Espanha?
4: Assim,
2: Inglaterra ou Argentina?
4: Eu vou dizer aqui, né? Não tô querendo zicar nada, não.
2: Fala, Rony.
4: Eu acho que seria interessante se a Inglaterra passasse, mas eu acho que vai passar a Argentina.
2: Também acho. Acho que a Inglaterra vai pipocar, viu?
4: Infelizmente, vai ser uma final assim, bem meio.
2: Eu não aguento mais, velho. Não aguento mais essa tensão. Todo dia eu acho que a gente não vai ser eliminado e não é eliminada. Alô, Rony, pra você, Sônia Ferreira, Victor, pra vocês aí, quem vai ganhar, quem vai pra final e jogar contra a Espanha, Argentina ou Inglaterra? Me fala aí.
4: É começar a achar que ela não vai ser eliminada, né?
2: Acho que a Espanha vai ganhar, o Rony falou aqui. Mas quem vai ganhar entre Inglaterra e Argentina? Fala pra gente, Cauã Vieira.
4: Eu acho que a final vai ser Espanha e Argentina. E eu acho que a Espanha ganha a final.
2: Espanha e Argentina?
4: Eu acho que vai ser Espanha e Argentina.
2: Tô torcendo aí pra Argentina passar.
4: Não, tô sem zoação mesmo. Eu acho que a gente ainda vai passar pela Inglaterra. Por mais que eu queira que a Inglaterra ganhe, né? E seria uma final interessante. Essas duas seleções, que acho que ninguém esperava que fosse essa final, se fizesse essa final fosse daí. Acho que todo mundo falava ali que ia ser Argentina e França, né? A final, enfim. Mas eu acho
2: Foi
4: que.
2: Foi Dudá.
4: Eu acho que vai ser isso aí mesmo. Eu acho que vai ser Espanha e Argentina.
2: É, isso aí, ó. Joga presente aí, joga rosinha aí pra galera, pra Espanha ganhar a final pra Argentina. Hoje, a Argentina. Olha, o Rony falou que a Argentina vai pra final contra a Espanha. E aí, Gras Vieira, o que que você acha? Vai ser Espanha, Argentina ou Espanha, Inglaterra? Fala pra gente aí, comenta. Comenta aí.
4: Mas assim, né? Tá acabando, né? Graças a Deus, a Copa do Mundo.
2: Tá acabando, mas eu quero que a Argentina ganhe. Quero que a Argentina ganhe. Vamos ver, né?
4: Vai ganhar hoje.
2: Hoje a Argentina ganha.
4: Vai pra final junto com a Espanha.
2: Eu tô sendo pra Argentina, dedo cruzado aqui.
4: Vai dar tudo certo. Mas assim, apesar de tudo, tomara que seja um jogão.
2: Eu acho que assim, a final perfeita pra todo mundo seria Argentina ou Espanha e Inglaterra. Todo mundo, cada uma tem um título. Se tiver um título, vai ser só mais um, aí vai ficar com dois, tá ligado? Qualquer uma das duas ganha ali, todo mundo fica satisfeitinho. Inglaterra merece mais, que tá 72 anos aí sem ganhar nada.
4: E o técnico da... Se aqui, um adendo, né? Se a Inglaterra for conseguir ganhar da Argentina hoje, né? E for ali pra final contra a Espanha, vai dizer que o técnico fez a escolha certa, optou pelas escolhas certas. Porque o técnico da Inglaterra, sim,
2: deixou muito craque fora, né?
4: Sim. Foi muito questionado, inclusive, por não ter convocado esses jogadores, né? Deixou o Palmer, grande fora, Palmer, né? Deixou aquele do Manchester City, que também é um jogador importante, dentre outros também. Ele deixou muito jogador fora mesmo, assim, que muitos diriam que estariam na Copa do Mundo. E ele chamou outros que muita gente questionou e tá na semifinal. Então, assim, ele fez, mostrando que até o dado momento, as escolhas que ele fez, né, que ele optou ali pra levar pra Copa do Mundo, foi certo até o dado momento, né? Vamos ver como é que vai ser hoje.
2: Alô, Camille, pra você, quem vai ganhar a Copa do Mundo? Vai ser a Espanha ou a Argentina ou Inglaterra, né? Quem passa hoje. E aí, Deli, fala pra gente.
4: Mas sobre o jogo de ontem, né?
2: Obrigado, Deli.
4: Sobre o jogo de ontem, Espanha e França. A Espanha conseguiu dominar a França ali, né?
2: Sim.
4: Em tudo, né? Conseguiu parar a França, que a França não conseguia nem dar chute no gol e tudo mais.
2: Cara, os caras tocando de marra bola. Pra mim, quem ganhou o jogo foi o meio de campo
4: da
2: Espanha, viu, Deli? Obrigado aí. Quem ganhou o meio de campo ali foi o Fabian Ruiz e o Rodri, rapaz.
4: E o Cucureira jogou muito também, né?
2: Cucureira. Aquela música do Cucureira é feia, velho.
4: A gente tem um pouco, pelo menos eu, né? Não sou muito assim com a Espanha, com alguns jogadores.
2: Uau, Deli do céu. A Deli mandou um chapéu aqui. Obrigado, viu? Fala, Rafa.
4: Muito questionáveis os jogadores espanhóis. Mas assim, né? Tem que dizer, dá César o que é de César, né?
2: Sim.
4: Então, se jogaram bem, a gente tem que falar aqui. Também tem um meio assim com o Rodri. Jogou muito o jogo de ontem.
2: Sim.
4: Foi muito importante ali. Com o Cucureira também sou assim. Vai jogar no meu Real Madrid. Eu tenho que aguentar ele.
2: Tu viu que teve um lance que o Elize puxou o cabelo do Cucureira?
4: Eu não vi, não.
2: Foi legal. Deli, pra você, Deli, quem vai ganhar essa Copa do Mundo, minha amiga? Fala aqui nos comentários pra você. Vai ser Espanha ou Inglaterra? Espanha ou Argentina, comentem pra gente.
4: Mas assim, o Real Madrid fez uma boa contratação, né?
2: Sim,
4: contratou esperando quase nada do Cucureira, mas na Copa do Mundo ele tá se destacando.
2: Não,
4: então,
2: mas o Cucureira é um jogadorzaço.
4: Né, jogava bem no Chelsea, né, já.
2: Eita, rapaz, a Deli falou que a Argentina vai ganhar, viu? Vou torcer pra Argentina hoje pra acontecer aquela, tá ligado? Ao reverso. Obrigadão, Deli.
4: Mas assim, eu acho que a Argentina ganha hoje. Sem zoação, sem querer torcer o reverso e tudo mais. Falando assim, eu queria que a Inglaterra passasse.
2: Queria que a Inglaterra passasse também.
4: Mas eu acho que a Argentina vai passar. Tá tudo dando certo pra Argentina, né?
2: Sim.
4: É aquele famoso histórico de que tá tudo dando certo, que tá indo pra final.
2: É.
4: Então assim, no finalzinho, sempre fazendo gol.
2: É verdade.
4: Quando parece que não vai dar, dá certo. Então, tá com a sorte.
2: Acho que vai passar a Argentina.
4: Acho que passa a Inglaterra. Eu acho que passa em Inglaterra. Infelizmente, né? Infelizmente.
2: Fala, Lobinho. Somos de Rio Maria aqui, Beruca FM. Pra você aí, quem vai ganhar a Copa do Mundo? Espanha já tá lá, a Espanha. Quem vai jogar a final com a Espanha? Argentina ou Inglaterra? Fala pra nós.
4: Vai ser o Bellingham ou o Messi de novo, né?
2: É, eu acho que o Bellingham, se o Bellingham jogar bem igual ele tá jogando.
4: Belly Gol. Vamos ver se hoje vai estar Belly Gol, né? Ei, o Kenny tem que jogar mais do que jogou.
2: O Kenny tem que aparecer, viu? O Lobinho falou que a Argentina vai ganhar.
4: Também acho que vai ser a Argentina, eu acho que vai ser.
2: É, vamos ver. Se o Harry Kane aparecer igual ele apareceu quando aquele jogo. Esquecimos aquela seleção pequena. Curaçao, não sei se foi Curaçao, que limitou dois golaços em menos de 2 minutos.
4: Ah, mas também, né? O do coração aí também dá.
2: É, mas aquele chute lá. Tá
4: não,
2: ligado?
4: Mas assim, ele não precisa jogar assim, mas ele tem que jogar mais do que ele jogou do último jogo. Porque o último jogo ele não jogou nada. É, ele ajudou ali, óbvio que ele voltava, ajudava, né? Ah. Ele tava fazendo sua parte ali na defesa, mas em relação ao ataque. Se não fosse o Bellingham pra fazer a diferença, a seleção não tinha ido muito longe, não.
2: É.
4: Então ele tem que aparecer nesse jogo de hoje, porque vai ser um jogador importante. E tanto ele quanto o Bellingham. O Bellingham, eu acho que ele vai aparecer, porque o Bellingham é um jogador...
2: Que tem que aparecer, né?
4: Você vai assistir... A galera que assiste o jogo de hoje, vocês vão perceber. Não sei se eu vou queimar a língua, né? Mas o Bellingham é aquele jogador incansável. No Real Madrid ele é assim também. Ele ajuda muito ali. Ele vai no ataque. Tanto que ele sai cansado do jogo, sai morto.
2: Alô, Lucas... Ariel, meu amigo, parabéns, hein, pelo aquele vídeo que você fez. Depois olha lá os comentários, viu? O que você acha? A Argentina vai ganhar ou a Inglaterra? E quem vai ser campeão do mundo aí? A Espanha já tá lá só esperando a próxima seleção, né? E sei não, acho que hoje vai dar a Argentina, viu? Porque o Lobinho falou que vão fazer de tudo aqui pra Argentina ganhar, pô. Estão roubando a Copa pra elas.
4: Não, tu viu lá o Fantini lá no jogo contra a França? Tanto que ele tava feliz?
2: Eu vi, pô. Ele ficou feliz, né?
4: Que a França tinha sido eliminada?
2: Sim.
4: Eu tava feliz, contente pra caramba. Sorrindo.
2: Sorrindo. Quando a Espanha fez o gol, ele sorriu, pô. Tá ligado?
4: E tu viu que o juiz que vai pitar hoje... É um juiz que sempre apitou bem
2: pra Argentina.
4: Sim. É porque ele apita os jogos ali da. Do, acho que é do. Ah, MSL, né?
2: Sim,
4: fala,
2: sim.
4: Né? Então ele
2: já conhece o Messi.
4: Já conhece o Messi, então ele sempre apita a favor do Messi.
2: É.
4: Então é um jogador, é um juiz ali que já conhece o jogador, então. Tá tudo se desenhando aí, né? Pra final ser Espanha.
2: E Argentina.
4: É, e tá tudo se desenhando pra talvez a Argentina ser campeã.
2: É, não. Tomara que não, viu?
4: Mas tá tudo se desenhando pra isso, né?
2: Infelizmente. Mas, vamos ver, né? Hoje eu vou torcer pra Argentina. Vou torcer pra Argentina hoje. Vou torcer pra Argentina hoje.
4: Todos nós brasileiros somos da Argentina.
2: Não é possível. Deve ser nós que é o pé frio brasileiro. Não é possível. Todo time que nós torceu, perdeu, tá perdendo. Até ontem torci pra França passar, pra se caso a Argentina passasse, a França destruir, né? Mas... Eu acho que aconteceu. A França nunca saiu atrás do placar na Copa do Mundo. E onde saiu, pô? E eles não souberam reagir bem a isso. Se na fase de grupo eles tivessem saído atrás do placar, eles iriam entender. A gente tem que fazer isso aqui, ó. Pra gente sair, pra gente melhorar o jogo.
4: Não, e também o Olise, né?
2: Não jogou nada.
4: Tava muito ruim ontem. E ele é o cara da criatividade.
2: O Olise, ele farmou mil horas ali aí durante a Copa, mas ontem...
4: Ontem ele não farmou hora nenhuma.
2: Nada.
4: Ele não jogou bem ontem e eu acho que o técnico demorou muito a substituir.
2: Sim, sim.
4: Eu já teria tirado o Barcola já no primeiro tempo. Eu já teria... Não, tirado o Olise, ele não tinha tirado no primeiro tempo, não. Mas eu já tinha tirado ele um pouquinho antes.
2: Aham.
4: Pra ver se dava alguma diferença ali. E aquele meio de campo também eu teria mudado.
2: Sim.
4: Eu teria tirado o Tchouaméni. Eu acho que ele não tava bem também.
2: É, pra mim o Tchouaméni não tinha nem que ter entrado.
4: É faltando de lesão, né? Então, assim, ele não tá... Eu teria entrado com um time que jogou...
2: Contra o Marrocos.
4: Exatamente, eu teria entrado com aquele lá.
2: A Camila Mello aqui é famosíssima no TikTok aqui. Eu acho que ela tá torcendo pra Argentina hoje, hein? Pra Argentina ser campeã.
4: É?
2: É.
4: Vai ser campeã a Argentina.
2: Eita, é ruim saber que o Brasil era pra estar jogando hoje, viu? É ruim, dói no coração. situação.
4: É ruim pra saber que o Brasil ia ser roubado hoje pela Argentina, né?
2: Mas é isso. O nosso Beirocan Esportivo vai ficando por aqui.
4: Tem muita coisa pra dizer, né? Só o jogo de ontem.
2: Copa do Mundo e só o jogo de hoje.
4: Quando começa o Brasileirão aí que vai começar. Retornar o Brasileirão, né? Aquele... Libertadores, Copa do Brasil e tudo mais.
2: Só futebol de qualidade, viu?
4: Exatamente.
2: Valeu, tamo junto, até amanhã.
4: Tchau, tchau, gente.
2: Vamos descobrir os finalistas hoje. Valeu.
4: Tchau.
2: Chegando, Henrique.
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1: 1:01. 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

0: Muito bem, chegando por aqui em 104,9. E aí, oi!
1: Oi!
0: Muito boa tarde.
1: Boa tarde.
0: Boa tarde, cidade. Boa tarde, região. Boa tarde, você, amiga ouvinte da queridinha de Rio Maria. A sua amiga de verdade. A partir de agora, mais uma edição Show da Tarde. Com sua amiga Jéssica Oliveira, com você e por você. Até as quatro, juntos e misturados, juntos e colados em uma só sintonia. Pra você que conferiu aí o Jornal da Berocan, conferiu também aí o Berocan Esportivo.

Como foi a sua manhã? Como está sendo seu comecinho de tarde? Como você está? Tá tudo certo? Tudo tranquilo? Tudo favorável? Então tá bom demais. Pra você que já gravou o seu áudio, já mandou pra cá a sua mensagem, gravou o seu áudio, daqui a pouquinho tem a sua participação, tá? E pra você que quer receber aquele alô a partir das 3, 91055722. Olha só a frequência certa, seja muito bem-vindo na frequência que embala. Pra você que está conectado, ligado comigo através do aplicativo Radiosnet. Você também que está através do nosso site www.radioberocanfm.com.br. Esse é o seu show da tarde, o seu encontro diário com o melhor da música. E hoje então, olha só, hoje é dia do homem. É, os homens reclamam tanto que tem dia da mulher. A mulher sempre é lembrada, mas hoje, calma, hoje tem a nossa mensagem pros homens, né? Segura aí que hoje a programação toda é voltada aí para os homens. E simbora, né? Esse é o seu show da tarde em ritmo de Brasil Grande. Que sua tarde tenha tanto brilho quanto a luz que você emana. Vamos juntos. Energia renovada. Começa agora o programa que vai deixar sua tarde muito mais leve, muito mais gostosa. A tarde chegou e com ela a chance de fazer do resto do dia incrível. Bora! Não importa a velocidade, desde que não pare. Vamos com tudo na frequência certa. Agora 1:08. Daqui a pouquinho tem Vale a Pena Ter Saudade. Por aqui a informação e a diversão andam juntas. Tem plantão de informação, tem também Vale a Pena Ter Saudade, tudo isso e muito mais. Agora 1:08 e a gente começa muito bem com Melody Tic Tac.

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0: Muito bem, de volta aqui com você, conferiu aí sucesso com Zé Felipe, Meu Grito de Amor, Matheus e Cauã, Ser Humano ou um Anjo, agora 1:30 na melhor. E a gente atende aqui as primeiras participações da nossa programação, começando por ela, minha amiga Deuzeni, no centro da cidade. Muito boa tarde.
1: Jéssica, boa tarde, como é que você tá, princesa? Tudo bem com você?
0: Tudo joia.
1: Jéssica, estou passando aqui só para me poder desejar uma boa tarde para você, um bom trabalho, que Deus abençoe você.
0: Amém. Boa tarde, princesa. Ótima tarde para você, tudo de bom. Quem tá por aqui também é a minha amiga Rosa. E aí, Rosa Oliveira, apareceu, tava sumida, que bom ter você aqui de volta. Boa tarde.
2: Boa tarde, Jéssica Oliveira. Tudo bom?
0: Tudo joia.
2: Que Deus abençoe. Dê saúde para você, sua família. Tudo de bom. Em nome de Jesus. É, se puder rodar um hino para nós, o meu alô vai para você, a Luznete. Tudo de bom para você. Tô aqui só escutando o programa.
0: Certo.
2: Essa rádio é muito boa.
0: Que bom.
2: Todas as manhãs, todas as tardes e noites.
0: Certo, Rosa Oliveira tá conectada no Parque da Liberdade. Olha só, agora tá chegando Vale a Pena Ter Saudade? Daqui a pouquinho tem uma canção gospel pra você, viu, Rosa? Segura aí, agora 1:31.

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1: Sua amiga de verdade, agora 1:40.

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Muito bem, conferiu aí o sucesso com Paula Fernandes, Amar de Novo. Conferiu também a Loki, agora 1h51. Alô, minha amiga Sabina, conectada aqui no Setor Remo. E olha só, agora tá chegando mais um Vale a Pena Ter Saudade. E logo após você confere sucesso com Priscila Alcântara e Whindersson Nunes, Girassol.

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1: Sua amiga de verdade, 2 e 3.

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8: Oi, Berocan, sua amiga de verdade, 12:06.

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Tá aí o sucesso com o Willy Lima pra você. 2:16. Esse é o seu show da tarde, Rádio Berocan, Rádio Boa. Quarta-feira, aquele dia mais ou menos, mas também não deixa de ser importante. 15 de julho, hoje é o dia dos homens, né? Simbora, então, homenagear aí esses homens, trabalhadores. Olha só, dia do homem, hoje celebramos a força, a coragem e a importância de cada homem que todos os dias enfrenta desafios, muitas vezes em silêncio. Ser homem vai muito além da força física, é carregar responsabilidades, proteger quem ama, lutar pelos seus sonhos e seguir em frente mesmo quando o caminho parece difícil. Por trás de um sorriso, muitos homens carregam o peso das preocupações do trabalho, da família e das expectativas. Por isso, neste dia, homem, vale lembrar que demonstrar sentimentos também é um ato de coragem. Cuidar da saúde física e emocional é sinal de força, não de fraqueza. Que nunca falte respeito, reconhecimento e valorização por todos aqueles que fazem a diferença com seu caráter, dedicação e amor. Parabéns a todos os homens pelo seu dia, que Deus fortaleça seus passos, renove suas forças e abençoe suas vidas com saúde, sabedoria e muita paz. Canta pra você, Gustavo Lima, Homem de Família.

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1: 2:21.
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8: 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Os rins são responsáveis por filtrar o sangue e eliminar toxinas do organismo. 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

Verocan, sua amiga de verdade, tá aí o sucesso com Luísa Sonza, Dilcinho, Sina de Ofélia, 2h31, conferiu também Marília Tavares, sucesso Buquê de Espinhos. Chegando Victor e Léo na linha do tempo, não vale a pena ter saudade.

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1: 2h41.
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0: 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Agora 2:51. Matheus e Cauã, Simone Mendes, Meu Silêncio. Alô, meu amigo Cláudio, ótima tarde pra você, tudo jóia?
1: Oi, Jéssica, tudo bem? Boa tarde.
0: Boa tarde.
1: Gostaria de ouvir a música José Felipe e Ana Castelo, A Sua Boca Mente. E oferecer para todos que gostarem.
0: Certo. Sua Boca Mente, Zé Felipe e Ana Castela.

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1: Pirocan, sua amiga de verdade, 3 horas.
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Fique com a gente, tá bom demais aqui no Show da Tarde.

sua amiga de verdade, 3:09 e você sintonizado comigo na melhor. Daqui a pouquinho tem Tarde Sertaneja, o melhor do sertanejo raiz. Conferiu aí o sucesso com Vitor Fernandes, Edson Lima, sou ou não sou, hein? Eita! Exalta Samba, tá vendo aquela lua? Alô, Genedilson! Ótima tarde também pro meu amigo Fernando. Trabalhando sempre em ritmo de Brasil Grande, né? Pessoal no centro da nossa cidade, pessoal nas construções, moçada esperta lá na casa do motoqueiro. Alô, Valdeir, ótima tarde pra você. 3:10, chegando mais sucesso com Cleiton e Romário, Zé Felipe. Se eu te perdoar.

que Juliano não foi sorte. Olha só, 3h16, vamos falar um pouco sobre saúde. A importância do café da manhã. Para o especialista, há cada vez mais evidências de que tomar um bom café de manhã com leite pode ser uma solução poderosa para se ter um peso saudável. Os estudos indicam que as pessoas que tomam café da manhã, especialmente cereais com leite com baixa gordura, geralmente são mais magras que as que eliminam as refeições pela manhã ou comem outras coisas. Tá aí uma dica pra você. 3h17. Fala mansa ou chuva? Daqui a pouquinho tem apoio cultural, não sai daí.

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1: Sua amiga de verdade, 3:20.

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0: 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Amo o maloqueiro Rafa e Júnior, Hugo e Guilherme. Confira também o sucesso com o DJ Ney e Coraci, alguém que já tem alguém. 3:30 em ponto. Alô, meu amigo Felipe, ótima tarde pra você. Acompanhando aqui a nossa programação sempre. Maiara Lovani, ótima tarde pra você. Oferecendo aí o Pro Sucesso pra todos que estão aí na sintonia do Show da Tarde. Um beijo também pra minha amiga Patrícia, Carla e Yasmin também. Um beijo pro meu amigo Dandan. Não posso esquecer do Dandan, né, Dandan? Eita, menina, e quem tá apaixonado, como todos os dias, é o meu amigo Felipe, pedindo aí um sucesso apaixonado, apaixonado mesmo, daqueles modão, né? Vou tocar pra você com Diego e Victor Hugo, prefiro nem perguntar. Quem tá por aqui, chegou chegando com tudo, é ela. Oi, Concita, muito boa tarde.
1: Boa tarde, Jéssica Oliveira, programa chegar tá tudo bem, Jéssica?
0: E a chuva caindo, né? Tudo jóia.
1: E aí, como é que tá as coisas, bom?
0: Tudo jóia.
1: Jéssica, roda aí, Galileu.
0: Sei.
1: Acho que é de Jesus, filho, esse ofereço pra você e pra todas as pessoas que precisarem de oração. Essa canção é muito linda.
0: É verdade.
1: E pra Deuseni, pra Ivonete, lá na Vila Nova, e pra Clemice Barbosa.
0: Certo.
1: E pra Tatá, lá no
0: Tocantins. Ok. Tatá Bezerra. Tchau, tchau, ótima tarde pra você, a Concita. Muito obrigada pelo carinho de sempre. Agora 3:31, um abraço também pra Dalvina Batista, com certeza está ligada por aqui. Alô, Eliette, a Marinha também lá no Laboratório Exame. Vamos de sucesso, né? Porque o sucesso não para, não dá pra desligar, né?
2: Tem coisas na vida da gente que é melhor nem perguntar. 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

10:34. Olha só, quem tá por aqui também com a gente, boa tarde, sou a Preta do Jardim Paraíso. Pedindo aí o sucesso com Renan e Raí, Joia Rara, estamos aqui na escuta. Muito obrigada pelo carinho de sempre, daqui a pouquinho eu toco pra você. 3:35, tá chegando o Fernandinho, Galileu, essa vai pra minha amiga Maria da

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8: 3:43.
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1: Deus abençoe o seu trabalho. Tamo junto, viu?
2: Valeu, velho. Obrigado, obrigado pela presença.
3: Muito bem, finalizando por aqui a nossa programação. Conferiu aí um bloco, aliás, uma sequência de músicas. Renan e Raí, Joia Rara, Clebinho Show, Rafael Rocha, Zezinho, Favorou, Pinica, eu. Muito obrigada pela sua audiência, pela sua preferência, você que interagiu, você também que não mandou mensagem, mas ficou aí acompanhando, acompanhou toda a programação. Amanhã tem mais, né? Amanhã tem mais Show da Tarde, mesmo horário, na mesma sintonia, tá chegando aí Tarde Sertaneja. E como hoje é o Dia dos Homens, a gente finaliza com Roberto Carlos, Esse Cara Sou Eu. Tchau, tchau.

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1: 3:58.
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7: 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Ela ajuda na circulação do sangue, no funcionamento dos rins e na regulação da temperatura corporal. Beba água ao longo do dia, mesmo sem sentir sede. Dica de saúde.
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Boa tarde, Rio Maria. 4:08. A partir de agora, Tarde Sertaneja no ar para Rio Maria e toda a região. Sintoniza 104,9. Eu sou Adão Santos, muito prazer. A gente vai ficar juntinhos até 18 horas, conhecido também como 6 da tarde. Marcando muita moda sertaneja para você. Daqui a pouquinho a gente apresenta o Paredão Sertanejo de hoje, desta quarta-feira, 15 de julho de 2026. Já dia 15, Bodinho. Passa ligeiro, né, Bodinho? Verde em julho voa. Anual, Tarde Sertaneja, gente amiga. Aí, Israel Rodolfo, largadão. Que tal? 4:09.

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1: Legal, gente, apresentar pra você agora o nosso paredão sertanejo pra você votar. E claro, a vencedora, a gente roda inteirinha no final do programa. Então é isso aí, ó. Paredão sertanejo de hoje é esse aí, ó.
0: 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Música 1. Um.

aí, a decisão é sua, tá nas suas mãos. Música 1 ou música 2? 991055722, fique à vontade para participar quantas vezes você quiser, tá? Pede a sua moda, Ana preferida, que a gente carca pra você pra aí, viu? Estamos chegando, Gustavo Lima, Retrovisor 4:13.

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1: É isso aí, de volta quando são exatamente 9:19, abraçando você na centro, onde quer que você esteja, né? Os quatro cantos da cidade maravilhosa. Abraço, obrigado pelo carinho de sempre, obrigado pela sintonia. A gente vai juntos até 6 da tarde. Olha o programa Tarde Sertaneja. Alô, Mádia, tudo bem, Mádia? Boa tarde.
2: Oi, Adair, tudo bem aí, mano?
1: Tudo bom.
2: Vamos lembrar das músicas que a Madrinha se ouviu quando era pequena em 2000, nos anos 2000?
1: Bora lá.
2: Manda pra mim Daniel e Tinoco, Moreninha Linda. Só pra curtir, em especial pra Maria de Fátima Alves da Silva. Eu voto na número 1 do Paredão. E um abraço do Mager, uai.
1: Beleza, Mager. Aí, Frutal, Minas Gerais. Esse tá participando sempre de toda a programação da 104. Um abraço, meu irmão. Tudo de bom. Pediu o Daniel aí, Moreninha Linda do meu bem. Acho que é essa, né? Já a gente manda pro Mager aí. Então chegando ao apoio cultural, na sequência a gente volta com muito mais.

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4: Legal, de volta aqui no programa Tarde Sertaneja, na sua amiga de sempre.
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4: Com certeza, alegria e muita moda sertaneja, que tem gente da alegria, tem descontração, tem até dinheiro.
7: É pouquinho mais, tem.
4: Trazendo muita moda sertaneja até 6 da tarde. Ó o paredão pra você votar aí.
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1: Se você for votar na música 1, é Racine e Rafael cai na real. Se for votar na música 2, deixa eu ver aqui o nome do homem aqui, rapaz. João Vitor e Raul, metade do meu coração. E aí, vai ficar com a 1 ou a 2? O Madia voltou. Fala aí, Madia.
2: Só uma coisinha, deixa eu te falar.
1: Ah.
2: Eu tava planejando uma coisa pro mês que vem. O Festival Estadual das Rapaz vai ser de 18 de agosto a 23 de agosto. Começa na terça, 18 de agosto, e termina no domingo, tá? Pra isso que eu vou ajudar a banda.
1: Beleza, Madia. Beleza. Abraço pra você, meu irmão. Se o Madia pediu, é ordem. Tá aí, Daniel e Tinoco. Moreninha linda do meu bem querer. 4h26.

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1: Ah, meus amigos, de volta. É chuva, hein? Que chuva abençoada. Obrigado, Jesus. É, acabou que, rapaz, as coisas de Deus é assim mesmo, né? Esses dias atrás um calozão insuportável, agora Deus mandou chuva, clima já mudou. Bênção, né? Chuvinha abençoada em Rio Maria. Vamos falar com a deusa agora. Boa tarde, deusa.
2: Boa tarde, Adailto. Como é que você tá, Adailto?
1: Eu tô bem.
2: Tudo bem com você?
1: Bom, chega, chia.
2: Adailto, que tava querendo ouvir a música com Leandro e Leonardo, 120 por hora. Ofereço pra você, pra Concita, pra mim, pra todos que tivessem sintonizado na Rádio Berocan neste momento, Adailto. Adailto, eu vou votar número 1 num paredão. Boa tarde, Adailto.
1: Boa tarde, deusa. Chovendo aí, deus. Chuvinha boa, né? Vamos trazer música boa, trazer a do Amado Batista, esse aqui, ó. Amor à Primeira Vista. Hã? Já passou por isso, amor à primeira vista? Bora ver a letra. 4:36.

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1: Berucan, sua amiga de verdade, 4:43.
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1: Legal, gente, de volta aqui no programa Tarde Sertaneja, na

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2: Olha, temporal assusta turista em praia no Tocantins. O temporal com ventos fortes assusta moradores e turistas que aproveitavam a praia da Gaivota em Araguacema, no oeste do Tocantins. A ventania derrubou barracas, tendas usadas no acampamento às margens do rio. E o Corpo de Bombeiro Militar do Tocantins orientou banhistas a deixarem a água e procurar lugar, abrigos mais seguros para evitar acidentes. O prefeito de Araguacema informou que durante foi só o susto, ninguém ficou ferido durante o temporal.
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2: de volta, 4:46, falando aí da o temporal, ventania no Tocantins. Eu lembro um ano, se eu não me engano, um ano retrasado. Teve também um temporal na Praia de Pau d'Arco, em Tocantins também, nas margens do Rio Araguaia. A gente de repente põe aquela tenda, aquela barraquinha lá, imaginando, é verão, não vai chover. De repente vem um vento e, que é mais fácil, não é difícil, né? O vento tirar aquelas tendas, barracas de beira de praia. Mas é assim mesmo, graças a Deus foi só o susto, ninguém ficou ferido na época. No Pau d'Arco e também em Araguacema também não. Chegando Leonardo.
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Olha a hora, Berocan, sua amiga de verdade, 4h54. Legal, gente, 4h54. Turmãozada, né? Chuvinha gostosa, clima legal. E a gente continuando por aqui, trazendo muita moda sertaneja. Para a sua participação, você votando no nosso Paredão Sertanejo, né? Primeira música, Racine e Rafael, Cai na Real. Segunda música, João Vitor e Raul, Metade do Meu Coração. Uma música boa aí, mas tem sempre aquela miozinha, né? Então vote, vote, vote, e no final a gente descobre a vencedora do Paredão e a gente carga ela pra você todo dia, tá bom? Summertime Blues. Olha, lembrando que Gilson Alves, a partir do dia 3 de agosto, né? Volta no Tarde Sertaneja, tá bom? Gilson Alves, recuperação, na visão. Mas a partir do dia 3 de agosto, Gilson Alves de volta aqui no Tarde Sertaneja. Dá um Santos volta pro Domingão Musical os domingos, tá bom? Chegando Bruno e Marrone. Aline, modão chonado. É muita moda sertaneja. 4h55.

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1: Olá, queridos ouvintes, aqui quem fala é o Padre Reginaldo Manzotti. Ah, nessa quarta-feira, lembrando Nossa Senhora, vamos evangelizar o Brasil? 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Louvado seja nosso Senhor Jesus Cristo. Louvada seja Nossa Senhora do Carmo, Mãe de Jesus e nossa. Filhos queridos, hoje é dia de Nossa Senhora do Carmo. Salve a Virgem do Santo Escapulário, a quem consagramos toda a obra evangelizar é preciso. E, nos consagrando a ela, consagramos todos os associados que nos ajudam. Sintam-se incluídos nas missas de hoje. Em nome do Pai, do Filho e do Espírito Santo. Amém. Nossa Senhora do Carmo, venho nesta tarde consagrar-me inteiramente a vós. Tudo que sou, tudo que tenho, entrego em vossas mãos. Nossa Senhora do Carmo, suplico-vos que fortaleçais com vosso poder a minha fraqueza. Nossa Senhora, nesta tarde, iluminai a escuridão da minha mente com a vossa sabedoria. Nossa Senhora, que o Santo Escapulário traga-me a vossa especial proteção nas lutas do dia a dia, para que eu possa ser fiel ao vosso Divino Filho. Mãe, que o teu Santo Escapulário afaste-me de tudo que é pecaminoso. Revista-me, ó Mãe, com as virtudes de um verdadeiro discípulo. Nossa Senhora, Mãe do Santo Escapulário, ofereço esta oração para minha salvação e na intenção que agora apresento, diga os nomes. Pense em alguém e reze comigo. Nossa Senhora do Carmo, proteja-nos de todo o mal. Livra-nos de toda maldade. Ave Maria, cheia de graça, o Senhor é convosco. Bendita sois vós entre as mulheres. E bendito é o fruto do vosso ventre, Jesus. Santa Maria, Mãe de Deus, rogai por nós, pecadores, agora e na hora de nossa morte. Amém. Mãe, abençoai a minha família, abençoai os que se recomendam às minhas orações, abençoai e santificai a todos nós. Nossa Senhora do Carmo, protegei-nos na vida, consolai-nos na morte e seja nossa advogada junto a teu Filho Jesus.

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8: Legal, gente, de volta aqui na sua Amiga de Verdade.

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2: Dia de amiga de volta, quando são exatamente 5:11, né? Chuvinha boa, né, Bodinho? Bodinho não gosta de chuva, né? A gente seguindo com Tarde Sertaneja neste dia 15 de julho de 2026. Aqui a gente tem alegria, tem descontração, tem até dinheiro.
3: É pouquinho, mas tem.
2: A gente vai até 18:00, até 18:00 a gente fica por aqui. Oba! Mandando muita música sertaneja, claro, você participando através de áudio no nosso WhatsApp 99105-5722 e votando no Paredão Sertanejo. Aqui é o sertanejão bom do Brasil. Quer ver mais uma? Ana Chivir, por toda a vida, 5:12.

pra gente, amiga. Bela canção, amiga de verdade, 5:19. Cleiton Camargo, quando um grande amor se faz? Se faz o quê, Cleiton Camargo? Sim, quando um grande amor se vai, né? Tá errado aqui o negócio mesmo. 5:19.

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8: Berocan, sua amiga de verdade, 5:26.
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8: Legal, de volta aqui no programa Tarde Sertaneja, aqui na sua.
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8: Vamos lá para o mercado do boi gordo nesta quarta-feira, 15 de julho de 2026. O preço do boi gordo permanece estáveis nas principais praças de negócios, com a arroba negociada R$ 328,10,

0: As principais praças de negócio, a Arroba Negociada 328 Oeste da Estante Avenida em São Paulo, nesta quarta-feira, 15 de julho. Os preços do boi, seguem estáveis também nas principais praças de negócio do estado do Pará, com produto negociado a R$ 314,50 em Redenção, R$ 314,50 em Marabá e R$ 321,50 em Paragominas. Enquanto que em Alta Floresta, no Mato Grosso, o produto é negociado a R$ 311,50. Já o preço da vaca gorda é negociado a R$ 296,50 em Redenção e em Marabá, respectivamente R$ 301,50 em Paragominas.
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0: Legal, e a gente segue por aqui trazendo a moda sertaneja do jeitinho que você gosta. Chegou a hora das clássicas. Panela ré diz que faz comida boa, né, Sérgio?

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1: Berocan, sua amiga de verdade, agora são exatamente 5h43.
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7: 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A pressão alta é conhecida como uma doença silenciosa, porque muitas vezes não apresenta sintomas. Por isso, é importante medir a pressão regularmente e manter hábitos saudáveis. Cuide do seu coração. 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
1: Legal, de volta aqui com o programa Tarde Sertaneja, aqui na sua queridinha.
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1: É, meus amigos, final de programa, né? Sabiazinha apareceu, né? Hoje choveu, chuvinha, clima legal, sabiazinha chegando mais cedo, tá? E a gente chegando mais um dia de trabalho, mais um programa Tarde Sertaneja. Hora dos noturnos, né? Muita coisa legal, né, Bodinho? É hora de ir embora, né, Bodinho? É hora de pegar descendo, né? Preparar aquele cafezinho. Hoje vai fazer uma cruvianazinha, né, Bodinho?
2: É.
1: Eita, a gente aproveita para agradecer a todos os queridos ouvintes. Essa turma legal que faz a companhia da gente, fica sempre sintonizado com a gente. Vamos vazar, Bodinho, senão ela rei. Oi. Então vamos, 10 minutos que antecedem, 6 da tarde, hora de encerrar o programa, né?

0: É isso, meus amigos, minhas amigas, você sintonizado na Beroca FM. 10 minutos que antecedem às 6 da tarde, a gente agradece ao Papai do Céu, nosso Senhor Jesus Cristo, por mais um dia de trabalho, por mais um programa realizado, pedindo a proteção de Jesus para amanhã, amanhã nesse mesmo horário, a partir das 4 da tarde, com mais um Tarde Sertaneja. Que Deus abençoe a cada lar, a cada pessoa que nos ouve neste momento. E Nossa Senhora, interceda ao nosso Senhor Jesus Cristo, saúde e paz para todos. A todos uma ótima noite, tranquila, abençoada por Deus. E amanhã a gente se encontra novamente, né? A partir das 4 da tarde, no Tarde Sertaneja. Fiquem agora com o programa da Igreja Católica de Rio Maria, Encontro com Deus. A gente se encontra amanhã. Olha a vencedora de hoje.
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0: Aí, a vencedora, Racine Rafael, cai na real. Tchau, gente. Forte abraço. Fiquem todos com Deus. 10 para as 6.

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1: 5h59.
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8: O anjo do Senhor anunciou a Maria.
9: E ela concebeu do Espírito Santo.
8: Ave Maria, cheia de graça, o Senhor é convosco. Bendita sois vós entre as mulheres e bendito é o fruto do vosso ventre, Jesus.
9: Santa Maria, Mãe de Deus, rogai por nós, pecadores, agora e na hora de nossa morte. Amém.
8: Eis aqui a serva do Senhor.
9: Faça-se em mim segundo a vossa palavra.
8: Ave Maria, cheia de graça, o Senhor é convosco. Bendita sois vós entre as mulheres e bendito é o fruto do vosso ventre, Jesus.
9: Santa Maria, Mãe de Deus, rogai por nós, pecadores, agora e na hora de nossa morte. Amém.
8: E o Verbo se fez carne
9: e habitou entre nós.
8: Ave Maria, cheia de graça, o Senhor é convosco. Bendita sois vós entre as mulheres e bendito é o fruto do vosso ventre, Jesus.
9: Santa Maria, Mãe de Deus, rogai por nós, pecadores, agora e na hora de nossa morte. Amém.

0: precisa de tanta misericórdia conosco. Aprendamos também nós a usar de misericórdia com os outros, especialmente aqueles que sofrem. Papa Francisco.
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você que acredita nesse amor, levanta os seus braços e deixa Deus derramar sobre esse lugar o seu amor, que é mais forte e maior do que tudo.

Ore no Espírito. Ore no Espírito. E deixe esse amor banhar o seu coração. Quanto mais necessitado, maior o seu clamor. Quanto mais necessitado, maior o seu clamor. Aleluia.

Oferecer-se a Deus nos trabalhos da igreja é um modo sublime de viver. 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Falta-nos coragem de dar um pouco de nosso tempo para os mais necessitados. Nesse sentido, sua pergunta nos provoca a ir além do comodismo e ver quantas coisas podemos fazer em favor da comunidade. Basta querermos e alguma coisa aparecerá diante de nós para utilizarmos nossos talentos. Procure a paróquia Nossa Senhora Aparecida ou a capela mais próxima de sua casa e faça parte da comunidade.

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0: muito verdadeiro pelo Nordeste. Muitas das minhas canções trazem as marcas dessa influência, deste povo, dessa musicalidade. E para cantar uma música comigo hoje, ela não participou do disco, mas eu fiz questão que ela viesse, para trazer um pouco desse Nordeste que eu tanto amo. Luci Alves, com sua acordeon, para cantar conosco.
1: Seja bem-vindo.

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1: 7 horas.
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1: 7:20.

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0: 7:31.
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2: Estamos apaixonados assim com a energia, assim, ó. Cadê a energia de Vitória? Assim.

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8: 7:46.

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1: 8:01. 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
1: 8h25.
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0: 8:36.
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1: 8h43.
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1: 8:56.

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1: Quarta-feira, 15 de julho. O Jornal da Cultura começa agora com os seguintes destaques. Prazo para o governo americano definir sobre o novo tarifaço de 25% a produtos brasileiros termina hoje. Itamaraty traça estratégias de reação se tarifas forem confirmadas. Tribunal de Contas libera o pagamento de penduricalhos para servidores do Congresso e do próprio TCU fora do teto constitucional. Presidente Lula abre vantagem de 8 pontos sobre o pré-candidato do PL, Flávio Bolsonaro, num eventual segundo turno das eleições em nova rodada da pesquisa Quest. Acordo entre Câmara e o governo amplia a renegociação de dívidas de produtores rurais que tiveram grandes perdas de safra nos últimos 6 anos. Argentina vira contra a Inglaterra, vence por 2-1 e vai enfrentar a Espanha na final da Copa do Mundo no próximo domingo.
2: Olá, muito boa noite. Recebemos hoje a economista e professora da FGV São Paulo, Carla Bene, e também o jornalista Leonardo Sakamoto, doutor em ciência política. O governo brasileiro passou o dia na expectativa do anúncio de novas tarifas pelo Escritório de Comércio norte-americano. A Casa Branca disse ter entregue ao presidente Donald Trump a recomendação de um novo tarifaço. O prazo final para o anúncio termina hoje e o Itamaraty ainda não foi comunicado.
3: A última reunião com representantes dos Estados Unidos e Brasil foi realizada na terça-feira e o chefe do escritório do representante comercial da Casa Branca, Jameson Greer, deu as negociações por encerradas. As autoridades brasileiras destacaram a falta de argumentos técnicos dos Estados Unidos para enquadrar o Brasil na seção 301, como as acusações sobre aumento do desmatamento no Brasil, já que os números referentes à Amazônia indicam exatamente o contrário. O tarifaço anunciado inicialmente deve atingir 21% das exportações brasileiras para os Estados Unidos em valores. Um levantamento da Confederação Nacional da Indústria indica que, se as taxas entrarem em vigor, mais de 4 mil produtos exportados pelos Estados Unidos serão afetados. Isso porque, além da tarifa adicional de 25% com base nos termos da seção 301, os americanos propõem uma sobretaxa de 12,5% por conta de uma investigação sobre trabalho forçado em quase 90 países, incluindo o Brasil. O volume representa 14,9 bilhões de dólares em exportações para a balança